0: terminar muitíssimo bem. Fomos para a Itália buscar toda essa galera da Good Music Production, que tem aí no seu catálogo muita gente legal do S de, dos anos 80. Good Music Production com ABM, Good Vibes, Zig Zag. Olha, é uma turminha muito boa. Tem participação nessa música da grande cantora Nadine Rush, com Jacob A, que dá aquele toque final na produção, né? E o Cláudio Donato, Domenico Scuteri, Orlando Johnson são os autores. E Tony Black chegou com a Nadine e o Jacob com Sexy Lady. Para terminar com tudo, antes trouxemos Rona Ray, Beats by Hands, ou Hein Bosman, produtor de Johannesburgo. E Say Yes, né? Uma música dessa dupla musical inglesa original, Blow Tree, lançada lá em 2002. Beats by Hands com Runaway, Say Yes. Antes por aqui, DJ Model.
1: Paulão, pra fechar o Jazz Masters de hoje, duas faixas que mostram como a música não respeita muito essas fronteiras de gênero. Primeiro, Jimster, produtor de DJ britânico, pegando o Say Yes clássico da Flow Tree e transformando aquele Neo Soul de 2002 em House com Beats by Hand e Runaway. Aí depois a gente vai lá pra Itália, né? Tony Black mistura disco, funk house em Sexy Lady. Duas épocas, duas propostas, mas a mesma vocação em trazer o groove, pista e música boa. Então vamos fechar, né, Paulão? Fechar dançando. Aumenta o som porque o Jazz Masters termina por aqui. Valeu, meu amigo. Aquele abraço. Queridos ouvintes, a gente se vê.
0: Terminamos assim o nosso Jazz Masters de hoje, Model. Ouvintes do Jazz Masters. Então, semana que vem estaremos de volta. Entre no nosso site em jazzmasters.com.br. Programa completo por lá. Mais as resenhas. Renata Porto no nosso Jazz and Trip. É tudo isso, tudo junto por lá. Semana que vem a gente volta para mais. Eu, mais DJ Model, Renata Porto, Marco Croceira, nosso DJ Akin na Rhythm Audio Produções e o nosso DJ Aramar também editando as nossas edições diárias para o Brasil. Semana que vem a gente volta, encontro marcado. Um grande abraço e até lá.

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20: A ignorância de muitos dos nossos parlamentares não permite que eles percebam a complexidade que envolve seus projetos de lei. Um deles sugere que o pneu step não pode ser aquele fininho de emergência, mas igual aos outros quatro. O que obrigaria quase todas as fábricas do mundo a modificar o projeto de seus automóveis. Outro propõe a opção de zero etanol na gasolina, sem se lembrar que sem etanol não tem octanagem e o motor não vai funcionar. Outro propõe a importação de carros usados, um festival de consumo, emissões e falta de segurança. Um outro, para facilitar a fiscalização, quer o nome da cidade nas placas do tipo Mercosul. Ele naturalmente se esquece que hoje os fiscais de trânsito têm acesso eletrônico imediato a todas as características do automóvel.
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1: 9:34.
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0: 10:33.
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4: O quarto álbum do grupo Led Zeppelin é considerado um dos mais importantes da história do rock. O interessante desse disco é que ele não recebeu o nome do grupo na capa. O guitarrista Jim Page preferiu que o álbum não recebesse um título para mostrar a força da banda na época. Outra curiosidade é que a música Black Dog recebeu esse nome porque um cachorro preto entrou várias vezes no estúdio durante as gravações. O disco também é famoso por trazer o hino do rock, Stairway to Heaven, que é a canção mais requisitada nas estações de rádio FM de todo o mundo. A

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2: 11:03. 107 FM, sua música, seu estilo, apoio cultural.
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0: 12:30.
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1: Meia-noite.
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0: 9:31.
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0: 2:03.
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0: 3:05.
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0: 6:33.
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1: 4 e 2.
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0: 4:33.
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0: 104.
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0: 5:31. 107 FM. 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
2: 6 e 3. 107 FM. 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

0: 6:31.
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2: 8:32. 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
14: Na metade do percurso da semana, faça uma pausa consciente para respirar. Reconheça a beleza do caminho que você construiu até este momento. Não deixe que o ritmo acelerado da rotina roube a sua paz interior. Sua persistência é a chave para transformar planos em realidade. Valorize as pessoas que caminham ao seu lado com verdade e afeto. Confie no tempo certo de cada conquista e siga com passos firmes. Tenha uma quarta-feira serena, iluminada e cheia de realizações.
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0: 9:33.
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6: Os carros chineses não julgaram para baixo apenas os preços dos novos, mas também dos usados. Pois um candidato a comprar um usado por 120 mil prefere levar um chinês zero quilômetro pelo mesmo valor. As tabelas dos carros zero quilômetro caíram e muito. E pelos descontos praticados hoje, dá para perceber o tamanho do lucro de algumas dessas fábricas. Um bom exemplo é da Toyota, que pedia quanto quisesse por sua picape Hilux e o SUV SW4, pois o desconto para elas não encalharem nos pátios chega a R$55 mil. Até o Corolla Lacrosse ganhou desconto de 15 mil. E alguém imagina que, apesar destes descontos astronômicos, a Toyota perde algum dinheiro ao vender estes modelos?
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0: encerrando mais um Mistura Fina de quarta-feira. Marcos Pereira se despede, desejando a você uma continuidade de dia maravilhosa. Fique agora na companhia do programa Experiência de Deus com o nosso querido irmão, Padre Reginaldo Manzotti. Um abraço e até amanhã.
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3: 9:58.
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0: Louvado seja nosso Senhor Jesus Cristo. Para sempre seja louvado, querido povo de Deus, filhos e filhas. Hoje, dia de São Pio de Pietreutina. Hoje, dia do nosso grande intercessor da obra Evangelizar é Preciso. Quero saudar a todos. Dia de São Pio de Pietreutina. E nós estamos no nono dia da novena de São Pio de Pietreutina. Saúdo a todos a partir da Rádio Evangelizar, de onde tudo começa. As rádios irmãs, cujos nomes cito neste momento. 107 FM. Saúdo a você pela TV Evangelizar, sinal digital em todo o país, em várias cidades, canal aberto, pelo youtube.com/PadreManzotti Oficial, pelo aplicativo da Associação Evangelizar é Preciso e todas as plataformas digitais. Repito, queridos irmãos e irmãs, hoje, quarta-feira, Mariana, mas é sem dúvida um dia muito especial. São Pio de Pietreutina, a imagem que você vê é uma imagem facsímile do corpo incorrupto de São Pio de Pietreutina, que se encontra na Capela do Santíssimo, do Santuário de Nossa Senhora de Guadalupe e Jesus das Santas Chagas, e que você pode visitar. Mande as suas intenções. Mande hoje suas intenções. 0800-410-6060. 41-3221-6060. Em nome do Pai, do Filho e do Espírito Santo. Amém. Naquele tempo, Jesus convocou os 12, deu-lhes poder e autoridade sobre todos os demônios e para curar doenças. Enviou-os a proclamar o reino de Deus e a curar os enfermos. E disse-lhes: não leveis nada para o caminho, nem cajado, nem sacola, nem pão, nem dinheiro, nem mesmo duas túnicas. Em qualquer casa onde entrardes, ficai aí. E daí é que partireis de novo. Todos aqueles que não vos acolherem, ao sairdes daquela cidade, sacudi a poeira dos vossos pés como protesto contra eles. Os discípulos partiram e percorreram os povoados, anunciando a boa nova e fazendo curas em todos os lugares. Senhor Deus, hoje, dentro da festa das Santas Chagas de nosso Senhor Jesus Cristo, chagas dolorosas, chagas gloriosas, nós celebramos alguém que carregou as suas chagas, São Pio de Pietreutina. E é naturalmente um decorrer, uma consequência do evangelho de hoje. Porque o Senhor, ó Senhor Jesus, convocaste os 12 e ao longo dos tempos também nos convoca. Enviou-os e nos envia com o poder e autoridade sobre todos os demônios e curar as doenças. Isto se repete nos dias de hoje, Senhor. Esta missão é contínua e permanente, anunciar o reino de Deus e como sinal da presença do reino de Deus, sinal da presença de Deus. Fica curar os doentes e expulsar os demônios.
1: Se queres que eu te seja,
0: Senhor, hoje mais do que nunca é preciso que o reino de Deus se manifeste. É preciso que o reino de Deus esteja pelas nossas ações e pela tua graça mais e mais presente no mundo.
1: Lugar de consolo.
0: Nós somos enviados, nós somos chamados, e por isso queremos fazer esta prece, Senhor, profunda, intensa. Esta oração que São Pio rezava após cada Eucaristia. Fica, Senhor, comigo. Fica, meu grande amigo. Não peço que não mereço, Senhor, a tua presença. Ó Deus, quero ter. Fica, Senhor, comigo na minha caminhada. Fica, Senhor, nas minhas labutas. Fica, Senhor, comigo nas minhas batalhas. Fica comigo, Senhor, no meu desejo de ser seu discípulo autêntico. Fica, Senhor, comigo nas horas que estou para receber Eucaristia. Fica, Senhor, comigo, que eu jamais me esquive das confissões, que eu busque o sacramento da confissão. Fica, Senhor, comigo nesse momento de dor, e se você está doente, é um dia mais que especial de pedir ao Senhor Jesus das Santas Chagas, por intercessão de São Pio, curai minhas doenças. Jesus das Santas Chagas, por intercessão de São Pio, curai minha enfermidade no corpo, na alma. Jesus das Santas Chagas, por intercessão de São Pio, livrai-me desta dor. E muitas pessoas com dor crônica, muitas pessoas que estão hoje se sentindo enfraquecidas. Senhor Jesus das Santas Chagas, por intercessão de São Pio, livrai esta pessoa do alcoolismo, das drogas, do tabagismo. Trabalhe na vontade, cause nojo deste vício.
1: Fica, Senhor,
0: aquilo que é humanamente impossível, fica, para ti, Senhor, tudo é possível. Jesus das Santas Chagas, nesta festa, por intercessão de São Pio, atende-me neste pedido. Concentre-se, filho, concentre-se, filha. Peça com fé, peça a Jesus das Santas Chagas, por intercessão de São Pio. Hoje é o dia dele. É um dia de festa, mas é um dia de grande intercessão. Nós voltamos já, volte comigo.
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0: queridos filhos e filhas, nós estamos em plena festa das Santas Chagas de nosso Senhor Jesus Cristo. Ontem à noite tivemos um encontro presencial e online com todos os líderes mensageiros das capelinhas de Jesus das Santas Chagas. Foi uma grande maravilha e você pode depois rever no YouTube Padre Manzotti. Hoje nós temos nova programação. Querido povo de Deus, hoje, quarta-feira, dia de São Pio de Pietrelcina, daqui a pouco, às 11:30, missa solene em honra de São Pio de Pietrelcina. Pode participar conosco no estúdio da televisão, da gravação do programa. Participação com público às 19 horas, show com Padre Ezequiel Dalpozo, missa e depois show. Também uma programação à tarde intensa. Amanhã, querido povo de Deus, se programe, venham caravanas, você de Curitiba, região metropolitana. Amanhã, 11:30, início do tríduo. Missa alternativa às 16h. E às 17h30, onde presido, 16h, 17h30. Depois, às 19h, nós teremos adoração ao Santíssimo Sacramento Especial, com a procissão em torno do Santuário de Nossa Senhora de Guadalupe com Jesus sacramentado. Sexta-feira, segundo dia do tríduo, às 10h30. Às 19h, conduz um show dentro do santuário, na sexta-feira, em honra a Jesus das Santas Chagas. Sábado, missa, terceiro dia do tríduo, às 11h30, nas Jesus das Santas Chagas. E missa às 18h no sábado, logo depois da missa, saímos em procissão. Procissão e meditação da paixão de nosso Senhor, as chagas dolorosas. Venham com velas e vamos juntos meditar a paixão de Jesus mediante a via sacra encenada. Tragam velas. E domingo, nós nos encontramos, missa pela televisão às 8, depois 9, 11, 18, às 18h, coroação da imagem de Jesus das Santas Chagas. Toda esta programação completa você encontra no evangelizarepreciso.com.br, padrereginaldomanzotti.com.br. Venha participar da festa das Santas Chagas. Edna, que a paz de Jesus esteja com você.
1: Amém, Padre, a sua bênção.
0: Deus abençoe, Edna, de onde você fala?
1: De Nova Canaã do Norte.
0: Minha saudação a Nova Canaã do Norte, fica qual estado?
1: Mato Grosso.
0: Mato Grosso do Sul, né?
1: Isso. Não, Norte.
0: Ah, Mato Grosso, tá bom, desculpa. Mato Grosso, Nova Canaã, Mato Grosso, como é que você me acompanha?
1: Eu acompanho aqui pelo aplicativo, pelo YouTube, pela Parabólica, televisão da Parabólica.
0: Tá certo.
1: E também aqui nós temos a rádio.
0: Tá certo.
1: Transmite.
0: Diga lá, minha querida.
1: Ai, Padre, eu tô assim em lágrimas de tanta alegria de poder falar com o senhor hoje.
0: É seu dia, é seu dia hoje.
1: Nossa, Padre, o senhor é uma bênção na nossa vida, bênção. Hoje, o meu esposo está em Sinop. Que ele foi passar os exames, que ele já teve câncer e foi curado, graças a Deus. Amém. Mas ele tem um acompanhamento, né? Ele tá em Sinop hoje.
0: Tá bom.
1: Tá? E eu gostaria de deixar o nome dele, né?
0: Por favor. Landry. Como?
1: Landry.
0: Landry.
1: Isso. E também eu gostaria de deixar o nome de uma menina muito especial para mim, que foi a avó dela que me evangelizou há mais de 15 anos.
0: Como é o nome?
1: Ela é Maria Cecília.
0: Certo.
1: Ela teve também câncer na cabeça. Ela operou, Padre, e tirou só 70% do tumor, devido ao lugar que está o tumor, não pôde retirar tudo, mas a gente tem muita fé que sangue de Jesus vai curar totalmente ela. Ela faz o tratamento, tem um acompanhamento.
0: Tá certo, filho, e não é por acaso que milhares de pessoas tentando ligar, e você ligou hoje e conseguiu, em plena festa das Santas Chagas e no dia de São Pio de Pietrelcina. É providência divina, né?
1: Sim. Então, aí eu gostaria de deixar o nome da mãe dessa criança, que é a Camila. É uma menina muito guerreira.
0: Tá bom.
1: Dos avós, né? Que foi a avó dela que me evangelizou, que é o Luiz e a Neuza.
0: Luiz e Neuza, um abraço, isso. Dona Neuza. Deus seja louvado.
1: Ela é uma maravilha, uma bênção.
0: Tá vendo os frutos aí, Dona Neuza?
1: E também, padre, eu gostaria de deixar o nome de... Eu tenho 3 netos, e 2 é confirmado o autismo,
0: tá.
1: Mas a outra, que não é confirmada, ela tá tendo um atraso de fala. E eu queria deixar o nome dos 2 que já tá confirmado, que é a Ana Alice.
0: Pois não.
1: E Davi Henrique. O Davi Henrique é autista não verbal, ele não fala.
0: Tá.
1: E a minha caçulinha, minha netinha caçulinha, é a Maria Alice.
0: Tá certo.
1: Padre, eu gostaria também de... Posso deixar mais alguns nomes rapidinho?
0: Por favor.
1: Ó, eu tenho 3 irmãs viúvas, que é a Ana, a Catarina e a Delma. E eu tenho mais uma irmã do coração, que é minha irmã do coração, ela é minha cunhada, mas eu considero como se fosse minha irmã do coração, a Sandra, que ela também é viúva, uma guerreira, uma benção.
0: Anotei, que Deus abençoe Edna, todos os nomes estão aqui, serão levados no altar do Senhor. Nova Canaã do Norte, Mato Grosso, pela Parabólica Digital, Rádio Nova FM, Bispo Dom Canísio Claus, da Diocese de Sinop. E eu convido você a entrar num chat e a equipe de plantão vai trazendo para mim, para você, o que é celebrar São Pio de Pietrelcina. Para você, partilhe comigo ali no chat, o que é celebrar para você São Pio de Pietrelcina na festa das Santas Chagas de Jesus. Tem algo a partilhar? Partilhe conosco no chat no YouTube Padre Manzotti Oficial, youtube.com/Padre Manzotti Oficial. A equipe me manda daqui a pouquinho. Querido povo de Deus, escute esse testemunho.
2: Aqui quem fala é Geana Henrique, eu moro no município de Teixeira, na Paraíba, e ouço o Senhor pela rádio Espinharas de Patos e também pelo aplicativo. E gostaria de dar o meu testemunho neste dia de São Pio de Pietrelcina.
0: Olha aí, para hoje.
2: Há 6 anos atrás, meu pai foi diagnosticado com câncer, com linfoma.
0: Olha
2: e graças
0: aí,
2: às bênçãos de São Pio, ele foi curado. Recebeu a cura em 2025. Já este ano também, minha mãe sofrendo com muitas dores no joelho, e a gente pediu também a São Pio que ele intercedesse a Jesus das Santas Chagas pelo alívio das suas dores. Em um momento que ela estava sentindo muitas dores,
0: certo,
2: ela disse que sentiu São Pio chegando sobre,
0: olha,
2: ela e tocando em sua perna. E naquele momento, era por volta de 1 hora da manhã, ela conseguiu dormir até as 6 horas. As dores aliviaram bastante. E nós devemos esses alívios das dores dela às bênçãos e à intercessão de São Pio de Pietrelcina. Que Deus abençoe o senhor e toda a sua equipe.
0: Louvado seja Deus, tá vendo, gente? Era para ser hoje esse testemunho. Não combinei com o sacristão, não, mas era para soltar hoje. Deus seja louvado, Giane de Teixeira, Paraíba. Acompanha pelo aplicativo, tem também a rádio Espinharas FM de Patos, Paraíba. Bispo Dom Heraldo, Bispo da Silva, da Diocese de Patos. E você, já fez hoje a quaresma de São Miguel? Pois bem, eu já fiz às 9:30. Se você não fez, terminado o programa, você faça e reze comigo. Lembrando, às 11:30 nós temos um encontro com a Santa Missa. Partilhe conosco, para você, São Pio, o que significa São Pio na sua vida? Vai lá no chat, YouTube Padre Manzotti. Eu volto já, volte comigo com a leitura orante.
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0: Hoje, dia de São Pio de Pietrelcina, poderei pregar mais e a missa de hoje, a minha homilia, será sobre a vida de São Pio de Pietrelcina. Mas alguns pontos importantes para agora. Foi ordenado com 23 anos. E no início da sua vida sacerdotal, passou por vários problemas de saúde. Eu diria, a vida toda foi marcada por problemas de saúde. Viveu entre duas guerras. Teve que se alistar, só não serviu devido ao seu estado de saúde. Ele despertava na madrugada para rezar, não dormia direito, porque à noite o diabo o atormentava. Certa vez um repórter perguntou como ele gostaria de ser conhecido depois da morte. São Pio disse: se é para ser conhecido como algo, um homem que rezou muito. Não era minha pretensão. Sacerdote abrasado pelo amor de Deus, viveu a plenitude da sua vocação, a reconciliação sacramental dos penitentes. São Pio visitava diariamente por longas horas o Santíssimo Sacramento. São Pio, um homem de profunda adoração ao Santíssimo Sacramento, preparava-se durante 2 horas para a Santa Missa, que era o ponto mais alto de sua vida. Um grande confessor, chegava a atender 14 horas sem parar. Mas foi no dia 20 de setembro de 1918 que Padre Pio recebe as estigmas, rezando em frente ao crucifixo na igreja, no convento. As duas mãos, os dois pés e os seus lados passaram a ser perfurados. Os estigmas de Cristo foram feridas abertas e vivas que sangravam. Padre Pio ficou com este estigma por 50 anos. Elas doíam muito. A chaga do lado doía mais na quinta-feira. Os estigmas começaram a chamar a atenção do mundo. Teve que mostrar à igreja. E aí começou um grande tormento de São Padre Pio. Passou por diversos experimentos, entrevistas. Padre Pio foi incompreendido, foi julgado, acusado como charlatão, foi tido como mentiroso. Padre Pio se sentiu humilhado ao mostrar para os outros seus estigmas, mas Deus quis que todos vissem suas chagas e ela aceitou este fato com amor. São Pio de Pietrelcina, dai-nos este amor incondicional à Eucaristia. São Pio de Pietrelcina, dai-nos este grande amor às santas chagas de Jesus. Você que é devoto das santas chagas, você que reza comigo o terço das santas chagas, você que é líder mensageiro das santas chagas, encontre em São Pio hoje, um grande missionário também das santas chagas, um grande apóstolo das santas chagas de Jesus. Hoje temos um grande intercessor no céu da obra evangelizar, é preciso. São Pio de Pietrelcina, rogai por nós. Bíblia aberta, cartilha de oração. E hoje nós vamos para 1 Reis, capítulo 17, versículo 17 e seguintes. Preciso fazer uma lembrança. Você acompanhou ontem a leitura orante quando Elias foi à casa de uma mulher da viúva de Sarepta e lhe pediu pão, pediu água e depois pediu pão. E a mulher disse: Senhor, mas eu só estou juntando alguns gravetos para fazer o último pão. Eu e meu filho vamos comer e depois vamos morrer. Elias disse: traze-me o pão, não lhe faltará. E de fato, a ânfora não secou mais com óleo e nem a tigela mais com farinha. Agora a sequência, a continuidade deste texto. Repito, capítulo 17 de 1 Reis, Capítulo 17, versículo 17. Algum tempo depois, o filho da viúva ficou doente. Ele foi ficando cada vez pior e acabou morrendo. Então, ela, a viúva, a mulher, disse a Elias: "Homem de Deus, o que o Senhor tem contra mim? Será que o Senhor veio aqui para fazer com que Deus lembrasse dos meus pecados e assim provocar a morte do meu filho?" Elias disse: "Dê-me seu filho." Então pegou o menino nos braços da mãe e o levou para o andar de cima, para o quarto onde estava morando, e o colocou na sua cama. Então Elias orou em alta voz: "Ó Senhor meu Deus, por que fizeste esta coisa terrível para esta viúva? Ela me hospedou e agora tu mataste o filho dela." Aí Elias se deitou em cima do menino 3 vezes e orou deste modo: "Ó Senhor meu Deus, faze com que esta criança viva de novo." E o Senhor Deus respondeu à oração de Elias. O menino começou a respirar outra vez e tornou a viver. Elias pegou o menino e o levou para baixo para sua mãe e disse: "Veja, o teu filho está vivo." Então ela disse a Elias: "Agora sei que o Senhor é um homem de Deus e que Deus fala por meio do Senhor." Palavra do Senhor. Graças a Deus. Querido povo de Deus, como interpretar este texto? O que vemos é que a mulher havia obedecido a Deus. Ela havia obedecido a Deus, mas ela não tinha ainda aderido à fé. Faltava-lhe um passo. Mais do que a fé em Elias, a fé em Deus. O filho morre. Isso nos lembra que, mesmo tendo fé, não significa não passar pela dor. A fé não é garantia de uma vida sem sofrimento. É a confiança de que, quando não entendemos, Deus está conosco. Elias não tenta explicar o inexplicável, não tenta explicar para a mãe, apenas pega o menino e vai para o lugar reservado. Há momentos em que a nossa oração precisa ser, não precisa ser de muitas palavras, a oração tem que ser entrega. O texto diz que Deus ouviu a voz de Elias. Aqui existe uma mensagem muito bonita. Deus escuta a nossa dor. Deus escuta a nossa dor e a nossa dor não é ignorada por Deus. A oração de Elias nasce diante de uma situação sem aparente saída. Mas diante disso, Elias reza. Nas nossas dores, nos momentos em que não parece termos a solução, recorremos a Deus? Eu volto rezando. Volte comigo.
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0: As imagens com que abrimos agora o bloco do Experiência de Deus são as imagens das relíquias de primeiro e segundo grau que a graça de Deus nos permite ter de São Pio de Pietrelcina. Hoje, por ser dia de São Pio, e elas estão expostas no santuário. São relíquias do sangue de São Pio, cabelo de São Pio, parte da roupa de São Pio e essa estola que o próprio São Pio de Pietrelcina usava para as confissões. Você que vem ao santuário hoje poderá ver todos estes elementos, as relíquias de São Pio e também a imagem facsímile do corpo de São Pio de Pietrelcina. Voltando à leitura orante, a última parte é a que mais nos chama a atenção. Pois, eu digo que antes a viúva acreditava no homem de Deus, mas este fato que aconteceu na vida dela, a morte do filho, e esta reanimação, esta ressurreição do menino, levou a mulher a fazer uma profissão de fé em Deus. Faltava-lhe isso. Não era só acreditar na palavra do homem, do profeta, de Elias. A experiência profunda da dor, a experiência profunda do luto, levou esta mulher a dar um passo significativo na fé. Se antes a referência era o homem, o profeta, agora a experiência a leva a ter fé em Deus. Na última palavra ela diz isto: agora eu sei que o Senhor é um homem de Deus e que Deus realmente fala por meio do Senhor. Deixo um questionamento. Os nossos lutos, sofrimentos, dores, penúrias nos levam a uma proximidade maior a Deus? Passar da mensagem, do mensageiro à mensagem. Passar dos sinais ao autor dos sinais. Deus, Senhor, como fruto desta leitura, leve-me a uma fé autêntica ao Deus vivo e verdadeiro. Amém. Luciana, que a paz de Jesus esteja com você, Luciana.
1: Bom dia, padre.
0: Bom dia, Deus abençoe, Luciana. De onde você fala, querida?
1: Natal, Rio Grande do Norte.
0: Seja bem-vinda, Natal, Rio Grande do Norte. Como é que você me acompanha aí, querida?
1: Pelo canal 16.1.
0: Tá certo, canal aberto 16.1. Temos também várias emissoras de rádio. Diga lá, Luciana.
1: Eu tô aqui pedindo, dando uma graça da minha tia, que ela teve câncer de mama e foi hoje curada.
0: Amém.
1: E não precisa tirar o seio nem nada.
0: Certo.
1: E pelo meu filho que conseguiu um emprego, o primeiro emprego dele.
0: Certo.
1: Certo.
0: Como é que é o nome da tia que foi curada do câncer da mama?
1: Margarida.
0: E
1: logo no período da primavera, essa flor que foi curada.
0: Ela é toda poética. E do filho que conseguiu o primeiro emprego?
1: O nome dele é Gabriel.
0: Nome do arcanjo, Deus seja louvado.
1: Exatamente.
0: Então diga, graça recebida.
1: Recebida é graça testemunhada. Tá com sino, não?
0: Aí.

0: Padre Nunes. Aniversário dele. Que Deus leve meu abraço e que chegue a ele minha saudação, meu abraço, minhas orações. Um grande evangelizador, Rio Grande do Norte, um grande amigo. Que Deus o proteja, uhum. Padre Nunes. Parabéns.
1: Igual ao senhor e a Padre Cristia, que Padre Cristia, eu amo igual ao senhor. Não
0: que bom. Ciúme. Nós estamos todos, não é ciúme, não. Nós estamos todos na mesma lida. Ninguém é de Paulo, ninguém é de Pedro. Nós somos de Jesus Cristo, meu querido, minha querida.
1: Eu adoro vocês.
0: Que bom.
1: Infelizmente, eu não tenho condições de ir a Curitiba nem de Vinópolis, mas eu amo vocês.
0: Tá bom, querido.
1: No meu coração.
0: Um grande abraço, Luciana. Deus abençoe Natal, Rio Grande do Norte. TV Evangelizar, canal 16.1. Também nos transmite lá, Rádio 98 FM, Rádio 87.9 FM, Rádio Rural FM, Arcebispo Dom João Santos Cardoso, da Arquidiocese de Natal. E o pessoal está interagindo conosco lá no YouTube, Padre Manzotti Oficial. Não esqueça de se inscrever. E logo nós teremos mais e mais novidades. Nós já estamos ali com a quaresma de São Miguel, mas vem novidades, YouTube Padre Manzotti. O Marcos está ali e diz, para mim é uma honra, pois foi na novena de São Pio que consegui financiar minha casa. Deus seja louvado. Também ali no YouTube Padre Manzotti, olha, o Eduardo, São Pio é o santo de muitos milagres. A Joyce, celebrar São Pio é um marco na fé, uma renovação na confiança, intimidade com nosso Senhor Jesus Cristo, que tanto tem a nos ensinar e a nos moldar. A Valquíria partilhou, São Pio é meu pai espiritual, ele me ajuda financeiramente, ajuda a mim, obrigado São Pio de Pietreutina, louvado seja Deus, interaja conosco.

0: conosco, gente. Maria de Fátima, que a paz de Jesus esteja com você.
1: Amém. O senhor também. Como
0: Deus
1: dia,
0: abençoe.
1: Padre?
0: Bom dia. Você Amém. Fala de onde, querida?
1: Ibaiti, Paraná, padre.
0: Meu abraço a Ibaiti, estado do Paraná. Como é que você me acompanha
1: Isso.
0: ali?
1: Pelo YouTube, padre.
0: Minha saudação pelo YouTube. Diga, Maria de Fátima, é seu
1: que
0: dia.
1: Que alegria, primeiramente, falar com o senhor.
0: Certo.
1: Muito contente. Testemunho, padre. Testemunho e pedido de oração.
0: Então conte o testemunho, minha querida.
1: Testemunho, padre, é que hoje, tô bem emocionada, padre. Hoje era a terceira cirurgia do meu filho, numa hérnia. E Jesus da Santa Chaga curou, padre.
0: Nossa.
1: Uma semana antes, foi dia 14 agora, que eu fiz a ultrassom dele. Aí o médico disse que não tinha mais nada, padre, mais nada. Eu pedindo Jesus da Santa Chaga, passando água benta, sabe? Ele falou, mãe, não tô com dor mais, eu quero fazer outra ultrassom. Falei, vamos fazer, filho, vamos
0: claro.
1: Fazer outra ultrassom antes da cirurgia, né? E muita fé, padre, muita fé mesmo.
0: Meu aí, Deus, fiz, que doutor, coisa maravilhosa.
1: O doutor Braulio, que fez ultrassom, falou, Gabriel, meu filho é Gabriel, padre.
0: Ó, nome
1: Gabriel.
0: Lindo do arcanjo.
1: Ele fez 15 anos agora em junho. Aí o doutor falou, filho, pode jogar bola, pode andar de bicicleta, que não tem mais nada aí. Honra e glória de Jesus, padre.
0: Graça recebida.
1: Graça testemunhada, toca o sino, sacristão.
0: Louvado seja Deus. Maria de Fátima, eu sei que você tem pedidos a fazer, mas por favor, deixe com a telefonista, que eu tenho que ir pro intervalo. Que bom que você conseguiu dar o testemunho. Gente, se você tem uma intenção para as missas e ainda para a festa das Santas Chagas, aproveite esse intervalo agora. Você está vendo o QR Code na tela? Direcione o QR Code, mande as suas intenções, 0800 410 6060. Você fala com os nossos atendentes, 0800 410 6060.
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5: Vivo 15 de Deus, eu falava com Maria de Fátima, de Baiti, acompanha pelo YouTube, Dom Antônio Brás Benevente, de Jacarezinho, uma graça recebida pelo filho Gabriel. Hoje, aniversário da Rádio Araucária FM, Mangueirinha, Paraná, Cantagalo FM, Cantagalo, Paraná, Vanguarda M, Caridade, Ceará. Lembrando que hoje tem muitas atividades, lembrando às 11:30, Santa Missa. Espero você acompanhando pela TV, pelo YouTube, Padre Manzotti, São Pio de Pietrelcina, às 15:30. Temos gravação do programa aberto ao público com a presença de Itaeme. E hoje, à meia-noite, isso mesmo, à meia-noite de hoje, eu estarei na TV Evangelizar, na Quaresma de São Miguel Arcanjo, com Taeme rezando o Santo Rosário. Fique comigo hoje à meia-noite. Amado povo de Deus, dia de São Pio de Pietrelcina. E agora é oficial. Nós teremos uma peregrinação em outubro, que a peregrinação no México, Nossa Senhora de Guadalupe. 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Visitaremos a antiga Basílica da Nossa Cidade e a nova Basílica de Nossa Senhora de Guadalupe. Iremos também a Tupeclaque, santuário da quinta aparição da Virgem de Guadalupe. Iremos a Cuatitlán, visitaremos o local tradicionalmente associado à casa de São Juan Diego. 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Filhos amados, povo querido, as pessoas estão interagindo bastante e continuem interagindo conosco. Mas vamos agora, hoje, o nono dia e o dia de São Pio de Pietrelcina. Rezemos.
6: Padre Pio,
5: com o Jornal do Evangelizador, Pio, página 7.
6: Que estás aqui.
5: Ó Jesus, fonte de amor e misericórdia, nós vos agradecemos por nos terdes dado São Pio de Pietrelcina como um sinal vivo do vossa paixão, morte e ressurreição. A ele destes as vossas próprias chagas, que São Pio carregou com serenidade e força, comunicando ao mundo a vossa compaixão. Por isso, por intercessão deste grande santo, São Pio de Pietrelcina, dai-nos a graça que tanto necessitamos. Dai-nos a graça que tanto necessitamos. Jesus, a exemplo de São Pio, dai-nos a graça de nos unir à vossa paixão, nos abrigar em suas santas chagas e desfrutar de sua gloriosa ressurreição. Jesus, por intercessão de São Pio, concedei-nos a graça de que necessitamos para realizar neste mundo a nossa vocação e a nossa missão. São Pio de Pietrelcina, ajudai-nos a viver como cristãos e buscar o perdão e a cura de nossas feridas. São Pio de Pietrelcina, dai-nos mais tina, animai a nossa vida de oração. São Pio de Pietrelcina, rogai por nós. E hoje, dia de São Pio de Pietrelcina, peçamos: Jesus, pelas tuas santas chagas, dolorosas e gloriosas, Jesus, o pedido é direcionado a ti, Jesus. Mas por intercessão de tão grande intercessor da obra evangelizar, abençoai-nos em nossas batalhas, ajudai-nos em nossas lutas, na terra prometida, ó Jesus das Santas Chagas. Ajudai-nos para que consigamos as licenças necessárias. E lembro da oração que pedi que rezassem comigo nessa festa das Santas Chagas pro dia 5, que consigamos as licenças para começar as obras. Jesus, por intercessão de São Pio, esta obra possa evangelizar, possa ter a força, a iluminação, possa ajudar as pessoas no processo de salvação e que não nos falte o necessário de manter esta obra, anunciando, levando o nome de Jesus, propagando a fé. Abençoai, Senhor, a água, a roupa dos enfermos, as fotos de família. Por intercessão de São Pio, Nossa Senhora do Carmo, nos méritos das Santas Chagas, Pai, Filho, Espírito Santo. Amém. Evangelizar é preciso.
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1: 11:30.
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3: 12:25.
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3: Hoje, quarta-feira, 23 de setembro de 2026. Vamos aos destaques que são notícias.

0: Eleitor deve ficar atento às consequências de não votar e nem justificar a ausência. Festa junina dos vicentinos pode ser reconhecida como patrimônio cultural de Ipatinga. O dia 23 de setembro é celebrado oficialmente como Dia Internacional das Línguas de Sinais. As informações da área de segurança pública e as últimas ocorrências policiais registradas no Vale do Aço em instantes. Novo sistema da Zona Azul começa a funcionar nesta quinta-feira em Ipatinga. Meio-dia e 32. Estamos ao vivo também pelo YouTube, com os trabalhos técnicos nos streams de Ícaro Alves. A apresentação e coordenação artística, Matheus Cabral. A coordenação de jornalismo é de Felipe Machado. Coordenação administrativa, Joana Avelino. Direção, Padre José Wilker. Choveu agora há pouco no centro de Coronel Fabriciano. Uma nuvem negra ronda o centro da cidade, região metropolitana do Vale do Aço. 26 graus é a temperatura e alerta de muita chuva para o decorrer do período até quinta-feira. Meio-dia e 33. Começamos o jornal com as informações da área de segurança pública e as últimas ocorrências policiais com a repórter Tati Souza. Boa tarde, Tati.
1: Boa tarde, Matheus Cabral. Boa tarde, ouvintes. Uma mulher foi baleada pelo ex-companheiro no início da tarde de ontem no bairro Santo Antônio, na cidade de Inhapim. O homem, identificado como Wellington da Silva Viana, de 36 anos, tirou a própria vida no imóvel depois de efetuar cerca de 3 tiros contra a ex-companheira dele. Segundo informações, Wellington foi até a residência da ex-mulher e atirou contra ela. Na sequência, ele teria usado a arma para tirar a própria vida dentro do imóvel. A mulher recebeu atendimento e foi encaminhada inicialmente para uma unidade hospitalar em Inhapim e depois transferida para o hospital em Caratinga. Conforme as informações, o estado de saúde dela é considerado estável. A dinâmica do caso e as circunstâncias que antecederam os disparos estão sendo apuradas. Dando sequência às informações da área de segurança pública, o corpo do cantor sertanejo Rick, que morreu aos 59 anos após a queda de um helicóptero na região serrana de Santa Catarina, será sepultado na cidade de Sorocaba, no interior de São Paulo. As cerimônias fúnebres do cantor vão ocorrer em dias diferentes, em horários e dias que serão ainda informados. A decisão de separar as datas visa organizar a despedida, permitindo que fãs prestem suas últimas homenagens antes do sepultamento. O velório, ao que se sabe, será aberto ao público em um espaço de grande capacidade, com os detalhes finais, local, ainda sendo definidos pelas equipes que gerenciam a carreira do cantor. O Rick, ele estava no helicóptero que caiu na cidade de Urubici, na Serra de Santa Catarina, na segunda-feira. Além do cantor, estava o empresário Bruno Avelar, o videomaker Paulo Soares, o piloto Antônio Roberto Nóbrega e o copiloto Leopoldo de Barros Teixeira. Após o velório aberto aos fãs, o corpo do Rick será levado para Sorocaba. O sepultamento, agendado para o dia seguinte, será um momento estritamente reservado aos familiares, amigos íntimos e colegas de profissão. O artista, que formava dupla com Renner, estava desaparecido desde o início da semana, após o helicóptero em que viajava perder o contato com os radares devido ao mau tempo. Eu volto durante a programação com mais informações.
0: Obrigado, Tati Souza. As eleições gerais de 2026 estão se aproximando e, além de escolher os representantes, o eleitor também precisa ficar atento às regras que envolvem a votação. Entre elas está a obrigação de justificar a ausência quando não for possível comparecer às urnas. A repórter Mônica Soares tem mais informações. Boa tarde, Mônica.
2: Boa tarde, Matheus Cabral, e a você, ouvinte da Rede Educadora de Comunicação. Quem deixa de votar e não apresenta a justificativa dentro das regras eleitorais pode enfrentar algumas restrições previstas pela legislação. As consequências podem envolver desde dificuldades para obter determinados documentos, até impedimentos relacionados à vida profissional e acadêmica. Para esclarecer essas situações, nós ouvimos a juíza do Tribunal Regional Eleitoral, Paula Mursa.
3: O eleitor, ele fica impedido de ter alguns documentos oficiais, como carteira de identidade, passaporte. O eleitor fica impedido de tomar posse em cargo público ou de se matricular em universidades públicas. Por isso é importante que o eleitor exerça o seu voto ou, na impossibilidade de fazê-lo, que justifique a sua ausência.
2: Esta foi Paula Mursa. A orientação é que o eleitor fique atento às regras da Justiça Eleitoral e, caso não possa comparecer à votação, faça a justificativa da ausência.
0: Obrigado, Mônica Soares. Você que nos acompanha, canais 91,7, 107 FM, redes sociais, Instagram, @educadormg e também pelo nosso YouTube. Nosso muito obrigado pelo carinho que você que nos assiste. E o nosso portal, portal Educadora de Notícias, educadormg.com.br, está lotado de informações. E é para lá que nós vamos nessa quarta-feira na redação do portal com os destaques. Felipe Machado, boa tarde.
4: Boa tarde, Matheus Cabral. Boa tarde a quem acompanha a Rede Educadora de Comunicação. Vamos agora aos destaques do Portal Educadora nesta quarta-feira. O Instituto Nacional de Meteorologia emitiu um alerta laranja de perigo para tempestades nesta quarta-feira. O Vale do Aço está incluído no aviso. A previsão indica uma chuva de 30 a 60 milímetros por hora ou até 100 milímetros ao longo do dia. Também há possibilidade de ventos fortes, alagamentos, quedas de árvores, deslizamentos, transbordamento de rios e interrupção de energia. A orientação é evitar enfrentar o mau tempo e observar qualquer mudança em áreas de encosta. Se houver risco de inundação, proteja documentos e outros pertences. Em caso de emergência, acione a Defesa Civil via 199 ou os bombeiros via 193. Mudando de assunto, atenção para quem usa as vagas rotativas em Ipatinga. O novo sistema da Zona Azul entra em operação amanhã, quinta-feira, dia 24. A operadora Mobit assume o controle das vagas com o uso do aplicativo Mobit Zona Azul, além de parquímetros e pontos físicos de venda. A tarifa será de R$2,50 por hora, com compra proporcional a partir de 30 minutos. O limite é de 2 horas na mesma vaga. Os 15 minutos gratuitos continuam, mas o motorista precisa registrar e ativar o benefício quando estacionar. A gratuidade vale apenas para uma vez a cada 12 horas para a mesma placa. E para a gente encerrar, um assunto triste. A gente vai falar sobre a queda do helicóptero na Serra Catarinense. O corpo do cantor Rick, da dupla Rick Renner, será sepultado em Sorocaba, no interior de São Paulo. Segundo as informações divulgadas nesta quarta-feira, o velório será aberto ao público em local e horário ainda não definidos. O enterro acontecerá no dia seguinte, em uma cerimônia reservada à família, amigos e colegas. Rick morreu aos 59 anos após a queda do helicóptero em Urubici na segunda-feira. A aeronave havia desaparecido durante um voo entre Porto Belo e São Joaquim. Essas e outras notícias você confere no nosso portal educadoramg.com.br. Acesse e fique bem informado. Grande abraço para você, Matheus Cabral, para a Rede Educadora de Comunicação, repórter Felipe Machado.
0: Obrigado, Felipe Machado, pela sua participação. Então, o negócio é o seguinte: o que você ouve aqui pelo canal 91,7, pelo canal 107 FM, o que você assiste pelo educadoramg.com, você também pode ler no nosso portal educadoramg.com.br. As informações estão lá, então por isso somos multiplataformas de notícia a serviço do Vale do Aço. Motoristas terão formas de ativar e pagar pelo estacionamento rotativo. Essa reportagem se encontra no nosso portal, sim, mas aqui pro rádio 91,7, 107 FM, no Jornal em Pauta, a tarifa será de R$2,50 para até 15 minutos gratuitos precisarão ser ativados. Aí a repórter Estela Dutra vai nos trazer informações.
5: Boa tarde,
0: Marcelo. Boa tarde.
5: E boa tarde a todos os ouvintes. Quem utiliza as vagas de estacionamento rotativo em Ipatinga precisa ficar atento às novas regras a partir desta quinta-feira, dia 24. Com o início da nova operação, uma das formas de utilizar a Zona Azul será pelo aplicativo Mobit Zona Azul. O motorista poderá cadastrar a placa, comprar créditos, ativar o estacionamento e acompanhar o tempo disponível pelo celular. Também será possível fazer a ativação nos parquímetros e em pontos físicos de venda. A tarifa será de R$2,50 por hora, com cobrança proporcional para períodos a partir de 30 minutos. O limite, em regra, será de 2 horas na mesma vaga. O gerente de contratos e convênios, Tairone Lagares, explica as regras e chama a atenção para os 15 minutos gratuitos.
6: Pelo aplicativo, é importante registrar que o motorista poderá cadastrar os veículos, adquirir créditos, ativar o estacionamento e acompanhar o tempo de permanência diretamente pela tela do seu celular. Quanto a tarifas, horários e permanência, que a tarifa passará a vigir com valor de R$2,50 por 60 minutos. O usuário poderá também adquirir períodos a partir de 30 minutos com uma cobrança proporcional. O estacionamento rotativo estará em operação de segunda a sexta-feira, das 8 às 18 horas, e aos sábados, das 8 às 13 horas. Quanto à gratuidade, que essa é uma regra que merece bastante atenção, o benefício continua disponível, mas não é automático. Ao estacionar, o motorista deve ativar o período gratuito por um dos canais disponíveis, ou seja, a gratuidade pode ser utilizada uma vez por placa a cada intervalo de 12 horas. Outra tecnologia importante que será incorporada nesse novo sistema que entra em operação nessa quinta-feira é o carro guardião, que auxilia no monitoramento da operação, equipado com câmeras para leitura automática das placas e verificação da situação dos veículos. O equipamento produz registros de operação, mas importante, ele não aplica multas automaticamente. A fiscalização de trânsito permanece sob a responsabilidade da autoridade e dos agentes competentes. Caso ainda hajam dúvidas, o atendimento presencial da equipe da Mobit está sendo realizado na rua Dom Pedro II, número 138, Cidade Nobre. Os usuários também poderão obter orientações pelo WhatsApp, número 0800-100-6767, e pelos canais eletrônicos oficiais da concessionária.
5: A principal orientação para quem for estacionar a partir desta quinta-feira é conferir na sinalização, registrar corretamente a placa e fazer a ativação da vaga, inclusive quando for utilizar somente os 15 minutos gratuitos. Em breve eu volto com mais notícias.
0: Obrigado, Estela Dutra, pela sua participação. A seguir, essa Junina dos Vicentinos pode ser reconhecida como patrimônio cultural. Ipatinga mantém trabalho de limpeza uma semana após o temporal. Além da coluna do dia, com o professor e doutor Hanilton Souza.
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0: Agora meio-dia e 46, de volta com o Jornal em Pauta. Na coluna de hoje, doutor Hanilton Souza, professor de Direito Constitucional, Internacional e também empresarial. Qual é o assunto do dia, doutor?
12: Boa tarde, Matheus Cabral. Boa tarde, ouvintes da Rede Educadora de Comunicação. Com vocês, Hanilton Souza, advogado, sempre trazendo reflexões sobre direito e economia.
13: No tema de hoje falaremos sobre as bets. Quando o dinheiro circula, mas a riqueza não necessariamente aumenta. As apostas esportivas, chamadas bets, deixaram de ser apenas uma diversão para se transformar em um fenômeno econômico e social no Brasil. O tamanho desse mercado chamado

0: fazer apostas. O problema é que a aposta não funciona como investimento produtivo. Quando uma pessoa coloca dinheiro em uma empresa, por exemplo, esse recurso pode financiar máquinas, contratar trabalhadores e ainda ampliar a produção. Porém, na aposta, o dinheiro é transferido em busca de um ganho eventual. De outro lado, o Banco Central informou que, em março de 2026, o endividamento das famílias com o sistema financeiro chegou a 49,8% de renda acumulada dos últimos 12 meses, enquanto o comprometimento da renda com o serviço das dívidas estava em 29,3%. Nesse cenário, surge um comportamento preocupante. A tentativa de resolver um problema financeiro por meio de uma atividade que, estatisticamente, não pode transformar todos os participantes em vencedores. As apostas são uma atividade econômica reconhecida oficialmente. Assim, o governo propõe a inclusão dos resultados das bets no cálculo do PIB brasileiro. Mas atenção, isso não significa que todo o dinheiro apostado seja somado ao PIB. É aí que aparece o paradoxo. Uma família pode gastar R$500 em apostas. Esse dinheiro circula, a empresa recebe, paga funcionários, tecnologia, impostos, entre outros custos. Parte dessa atividade econômica pode aparecer nas estatísticas. Mas, para aquela família, os R$500 desapareceram. Ou seja, pode haver atividade econômica sem que exista necessariamente aumento correspondente ao patrimônio das famílias. E talvez essa seja a discussão mais importante sobre as bets. Não se trata apenas de perguntar quanto esse mercado movimenta. É preciso perguntar de onde está saindo esse dinheiro. Se ele vem de renda disponível, o fenômeno é uma coisa. Se começa a substituir dinheiro destinado à alimentação, ao pagamento de dívidas, à educação ou às necessidades básicas, o impacto social é completamente diferente. No fim das contas, as bets mostram uma característica curiosa da economia moderna. Nem todo dinheiro que circula representa riqueza nova, e nem todo crescimento de uma atividade econômica significa melhora na vida de quem participa dela. Ficamos por aqui, que Deus abençoe a todos e até o nosso próximo assunto.
1: Obrigado, doutor Hanidson, pela sua participação, meio-dia 49, falar com emoção, promover inclusão e ajudar, construir pontes por meio da comunicação. Hoje é dia mundial da línguas de sinais. Tati Souza.
2: Você já parou para pensar como é importante poder se comunicar e ser compreendido? Hoje, 23 de setembro, é celebrado o Dia Internacional das Línguas de Sinais, uma data que chama a atenção para a inclusão, a acessibilidade e principalmente para o direito à comunicação. Mas afinal, qual é a importância dessa data e como funciona as Libras para quem quer aprender a se comunicar por meio dos sinais? Para explicar tudo isso e outras dúvidas relacionadas ao tema, a gente conversou com a professora de Libras, Havana Coelho. Vamos acompanhar.
3: Hoje eu quero conversar com vocês sobre uma data muito especial, que é o Dia Internacional das Línguas de Sinais. E eu já quero começar trazendo uma curiosidade que muita gente não sabe. A língua de sinais não é universal. Assim como nós temos milhares de línguas orais espalhadas pelo mundo, também existem diversas línguas de sinais. Existem mais de 300 línguas de sinais em todo o mundo, utilizadas por cerca de 70 milhões de pessoas surdas. Aqui no Brasil nós temos a Libras, que é a língua brasileira de sinais, mas em outros países existem outras línguas de sinais, como a ASL, que é a língua americana de sinais nos Estados Unidos. Por que isso acontece? Porque a língua, ela é construída pelas pessoas, pela comunidade, pela história. A língua de sinais também tem sua estrutura, sua gramática, suas regras. Ela não é simplesmente uma tradução das palavras do português feita com as mãos. Dentro de um mesmo país, podemos encontrar regionalismos na língua de sinais. É parecido com o que acontece com o português. Dependendo da região do Brasil, podemos usar palavras diferentes para falar de uma mesma coisa, de um alimento, por exemplo. Na Libras também encontramos essas diferenças regionais. Isso faz parte da riqueza e da diversidade linguística. Essa data marca a aprovação da Lei 10.436 de 2002. Lá em 2002 foi reconhecida a Libras como meio legal de comunicação e expressão. É uma data internacional dedicada à valorização das línguas de sinais, da conscientização sobre a sua importância e a promoção dos direitos das pessoas surdas. É importante lembrar que estamos falando de uma língua que permite comunicação, aprendizagem,

0: imagem, expressão, cultura e participação social. Aprender Libras não é apenas aprender alguns sinais, é também aprender uma nova forma de comunicar e, principalmente, ampliar as possibilidades de interação com pessoas surdas. E uma pergunta que muitos pais fazem: a partir de qual idade a criança pode aprender Libras? A resposta é que não precisamos estabelecer simplesmente uma idade fixa. O mais importante é observar o desenvolvimento da criança e a sua capacidade de participar da proposta. Consideramos a possibilidade de iniciar quando a criança já consegue reproduzir um sinal a partir de um comando, interagir com as atividades da sala, porque criança aprende brincando, observando, imitando, interagindo. E o contato com uma língua desde cedo amplia as possibilidades de comunicação e interação. Então, nesse dia 23 de setembro, que é hoje, né, o Dia Internacional das Línguas Sinais, fica o nosso convite. Vamos conhecer, respeitar e valorizar as línguas sinais. E se você tem vontade de aprender Libras, seja por interesse pessoal, profissional, ou simplesmente porque ampliar, para poder ampliar suas possibilidades de comunicação, venha conhecer nossos cursos. 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Eu sou a Vânia Coelho e deixo aqui uma mensagem muito simples. Aprender Libras é construir pontes.
1: Para a Rede Educadora de Comunicação, repórter Tati Souza.
2: Obrigado, Tati Souza. Meio-dia 54, a Câmara de Ipatinga aprovou o projeto que reconhece a tradicional festa junina da Sociedade São Vicente de Paulo como patrimônio cultural e material do município. É isso mesmo, Mônica Soares.
3: A proposta foi aprovada em duas votações nesta última segunda-feira e recebeu 12 votos favoráveis e nenhum contrário. Agora o texto segue para análise do executivo. A ideia é preservar a história da festa, que ao longo de mais de 3 décadas mudou de endereço, cresceu e passou a reunir cada vez mais moradores. A proposta também prevê que o evento seja realizado preferencialmente no primeiro fim de semana de junho. A vereadora professora Cida Lima, autora do projeto, detalha que o reconhecimento oficial representa uma forma de preservar uma tradição que foi construída pela própria comunidade.
4: A festa junina da Sociedade São Vicente de Paulo acontece já há 35 anos. Ela cresceu, transformou-se e acompanhou o desenvolvimento da comunidade, mantendo a sua essência, que é promover o encontro entre as pessoas, fortalecer os laços comunitários e preservar as manifestações da cultura popular que atravessam gerações. E essa trajetória toda da festa demonstra que ela não é apenas um evento realizado anualmente. Ela constitui uma manifestação cultural que é construída coletivamente, comunitariamente, ao longo de todos esses anos. E a sua história está diretamente ligada às pessoas, às famílias e às comunidades que ajudaram e ainda ajudam a mantê-la viva. É um gesto concreto da caridade que os vicentinos, e não somente os vicentinos, que toda a comunidade realiza e pratica.
3: Cida Lima também destaca o significado de reconhecer uma manifestação popular como patrimônio cultural.
4: Reconhecer uma manifestação como essa festa, né? Como um patrimônio cultural e material, significa dizer que a cultura está também nas festas, nas celebrações, nos saberes, nos costumes, nas tradições e nas experiências coletivas que permanecem na memória da população.
3: E segundo a vereadora professora Cida Lima, esse reconhecimento também valoriza o trabalho de quem ajudou a manter a tradição ao longo dos anos.
4: É reconhecer o trabalho de tantas pessoas que ajudaram e ainda ajudam a construir essa história e afirmar a importância da cultura popular como instrumento de união, de solidariedade, de pertencimento e de construção da cidadania.
3: Esta foi a vereadora professora Cida Lima. A festa junina da Sociedade São Vicente de Paulo começou em frente ao Lar Divina Providência, no bairro Iguaçu, e passou por outros locais até chegar ao endereço atual, na Avenida Brasil, no estacionamento do Iguaçu Esporte Clube. O projeto permite que o poder público apoie ações de valorização e divulgação da festa, mas não torna obrigatório obrigatório o repasse de recursos públicos para a realização do evento. Para a Rede Educadora de Comunicação, repórter Mônica Soares.
2: Obrigado, Mônica Soares. Defesa Civil informa que as vias estão liberadas e que as ocorrências envolvendo árvores em situação de risco estão praticamente atendidas. A água e energia foram restabelecidas na maior parte da cidade. É um balanço da última semana, desde quarta-feira até hoje, da Defesa Civil com a repórter Estela Dutra.
5: A chuva, o granizo e os fortes ventos registrados na última quarta-feira, dia 16, derrubaram árvores e postes, bloquearam vias e deixaram moradores sem energia elétrica e água em diferentes pontos de Ipatinga. Uma semana depois, o cenário é de normalização dos serviços, mas os trabalhos de limpeza continuam. Segundo o balanço mais recente, as ocorrências envolvendo árvores que apresentavam risco foram todas atendidas. As vias estão liberadas e o trabalho agora está concentrado principalmente na retirada de galhos, troncos e resíduos que ficaram nas laterais das ruas e em espaços públicos. O secretário adjunto de Segurança e Convivência Cidadã, Júlio César Teodoro, atualiza a situação.
6: Todos os serviços praticamente já estão finalizados, né? Com relação a questões de poda de árvore, de queda de árvore, praticamente já estão 100% realizados. O que estão sendo feito agora são aquelas remoções aonde não tinha risco, né? Aonde a gente tinha feito todas aquelas desobstruções e jogado para as laterais das vias e também nas ruas, né? Vale ressaltar que essa força-tarefa, ela trabalhou com mais de 1000 profissionais, né? Entre Defesa Civil, Secretaria de Segurança, SESUMA, Secretaria de Obras, CEMIG, Vital, Copasa, Infraté. Em poucas horas do vendaval, a gente conseguiu desobstruir todas as vias primárias que dão acesso à entrada e saída da cidade, à área hospitalar, como por exemplo a BR-381, que foi um gargalo para nós por conta de várias quedas de árvores, de várias quedas de poste, causando um transtorno e um travamento ali por volta de por questões de horas. Mas nós, quanto Defesa Civil, como gestores de crise, a gente rapidamente mapeou e acionou aí a concessionária da nova 381, que nós conseguimos fazer a remoção. E com relação às remoções dos telhados que estavam sobre as fiações elétricas, nós trabalhamos em conjunto, Defesa Civil, CEMIG e Bombeiro. As equipes que estão trabalhando agora é naqueles trabalhos que são os trabalhos finais, né? A limpeza nos canteiros, né? Nos cantos de rua, de via, para deixar a cidade cada vez mais limpa e organizada.
5: A Copasa orienta que moradores que ainda estejam sem água registrem a ocorrência diretamente com a concessionária. Em alguns imóveis, o problema também pode estar na própria instalação, como a presença de ar na tubulação. Para a população, a orientação continua sendo não se aproximar de árvores, postes, fios ou estruturas que apresentem sinais de risco e comunicar a situação aos órgãos responsáveis. Para a Rede Educadora de Comunicação, repórter Estela Dutra.
2: Obrigado, Estela Dutra, pela sua participação. E assim, senhoras e senhores, colocamos um ponto final no Jornal em Pauta. Hora da gente dividir a rede na 107 FM, playlist 107 para 91,7. Roberto Nogueira comanda o Tarde Educador. Obrigado pelo carinho, beijo no seu coração.
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4: O pedágio nas estradas também está se modernizando e, no lugar das tradicionais cabines para pagamento, existe agora uma estrutura metálica sobre a estrada com radares e câmeras que registram o seu tag no para-brisa ou a placa do seu automóvel. Pelo tag ou sem parar, vai para sua conta, mas se for pela placa, você terá até 30 dias para quitar o pedágio na rede bancária. E o valor estará no aplicativo da sua carteira digital de trânsito. Acontece que a divulgação desses pedágios, chamados free flow, não foi das melhores. E muitos motoristas passam por ele sem perceber que acabou de contrair uma dívida, que gera multa e pontos no prontuário.
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10: Boa tarde a quem acompanha a Rede Educadora de Comunicação. Vamos agora aos destaques do Portal Educadora nesta quarta-feira. O Instituto Nacional de Meteorologia emitiu um alerta laranja de perigo para tempestades nesta quarta-feira. O Vale do Aço está incluído no aviso. A previsão indica uma chuva de 30 a 60 milímetros por hora ou até 100 milímetros ao longo do dia. Também há possibilidade de ventos fortes, alagamentos, quedas de árvores, deslizamentos transbordamento de rios e interrupção de energia. A orientação é evitar enfrentar o mau tempo e observar qualquer mudança em áreas de encosta. Se houver risco de inundação, proteja documentos e outros pertences. Em caso de emergência, acione a Defesa Civil via 199 ou os bombeiros via 193. Mudando de assunto, atenção para quem usa as vagas rotativas em Ipatinga. O novo sistema da Zona Azul entra em operação amanhã, quinta-feira, dia 24. A operadora Mobit assume o controle das vagas com o uso do aplicativo Mobit Zona Azul, além de parquímetros e pontos físicos de venda. A tarifa será de R$ 2,50 por hora, com compra proporcional a partir de 30 minutos. O limite é de 2 horas na mesma vaga. Os 15 minutos gratuitos continuam, mas o motorista precisa registrar e ativar o benefício quando estacionar. A gratuidade vale apenas para uma vez a cada 12 horas para a mesma placa. E para a gente encerrar, um assunto triste. A gente vai falar sobre a queda do helicóptero na Serra Catarinense. O corpo do cantor Rick, da dupla Rick Renner, será sepultado em Sorocaba, no interior de São Paulo. Segundo as informações divulgadas nesta quarta-feira, o velório será aberto ao público em local e horário ainda não definidos. O enterro acontecerá no dia seguinte em uma cerimônia reservada à família, amigos e colegas. Rick morreu aos 59 anos após a queda do helicóptero em Urubici na segunda-feira. A aeronave havia desaparecido durante um voo entre Porto Belo e São Joaquim. Essas e outras notícias você confere no nosso portal educadoramg.com.br. Acesse e fique bem informado. Para a Rede Educadora de Comunicação, repórter Felipe Machado.
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0: 12:33.
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8: A seleção brasileira entra em campo na sexta-feira, às 7 horas da manhã, contra a Austrália. O técnico Carlo Ancelotti, nessa quarta-feira, conseguiu reunir boa parte, quase 90% da seleção brasileira, de todo o elenco. Jogadores chegaram e fizeram aquele treinamento antifuso, porque um vem da América do Sul, outro vem da Europa, outro ali do Emirados Árabes, e a seleção se encontra na Oceania, na Austrália, para um treinamento e o jogo que acontece na sexta-feira. Então tem todo um trabalho de desintoxicação e o técnico Carlo Ancelotti começa a esboçar o que deve ser a primeira seleção pós-Copa do Mundo para esse amistoso contra a Austrália, sexta-feira, às 7 da manhã. Para o 107 Esportes, Matheus Cabral.
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3: 3:01. 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
8: A GM está em busca de soluções para recuperar sua participação no mercado brasileiro. Ela produz aqui uma linha de compactos, o Onix, Montana, Tracker e Sonic, além da picape S10 e da Trailblazer. E para combater os chineses, ela está se utilizando de chineses, pois na fábrica que foi da Troller no Ceará, ela já está montando os elétricos Spark, Captiva e brevemente a Captiva PHEV, híbrida plug-in. Do México virá o SUV elétrico Equinox. Trouxe oficialmente a linha Cadillac com 3 modelos elétricos. Anunciou um projeto conjunto com a Hyundai para a sucessão da linha Onix, mas já está mudando de ideia. E pensa em trazer da China a linha Buick para aumentar sua presença no nosso mercado.
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16: A Receita Federal liberou a consulta ao lote residual da restituição do imposto de renda, destinado principalmente a contribuintes que caíram na malha fina, mas fizeram a regularização às pendências com o fisco. Ao todo, 412 mil contribuintes vão receber cerca de 1 bilhão e 260 milhões de reais. O pagamento está previsto para o dia 30 de setembro e será feito na conta bancária ou na chave Pix CPF informada na declaração. A consulta pode ser realizada pelo site ou aplicativo da Receita Federal na opção Meu Imposto de Renda. Entre os beneficiados estão idosos, pessoas com deficiência ou doença grave. Também serão beneficiados professores e contribuintes que utilizaram a declaração pré-preenchida ou optaram pelo recebimento via Pix. Para a Rede Educadora de Comunicação, repórter Tati Souza.
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1: 3:31.
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7: A seleção brasileira entra em campo na sexta-feira, às 7 horas da manhã, contra a Austrália. O técnico Carlo Ancelotti, nessa quarta-feira, conseguiu reunir boa parte, quase 90% da seleção brasileira, de todo o elenco. Jogadores chegaram e fizeram aquele treinamento antifuso, porque um vem da América do Sul, outro vem da Europa, outro ali do Emirados Árabes, e a seleção se encontra na Oceania, na Austrália, para um treinamento e o jogo que acontece na sexta-feira. Então tem todo um trabalho de desintoxicação e o técnico Carlo Ancelotti começa a esboçar o que deve ser a primeira seleção pós-Copa do Mundo para esse amistoso contra a Austrália, sexta-feira, às 7 da manhã. Para o 107 Esportes, Matheus Cabral.
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3: 4:04. 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
14: 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Atenção motoristas de Ipatinga. O sistema de parquímetro começa a funcionar nesta quarta-feira, dia 24, em novas áreas da cidade. A cobrança vale para as vagas de estacionamento rotativo em regiões como o centro, o bairro Horto, Cidade Nobre e as proximidades do shopping Vale do Aço. A medida tem o objetivo de organizar o uso dos espaços, principalmente nas áreas mais movimentadas e comerciais. Quem estacionar deve observar a sinalização, conferir o tempo permitido e fazer o pagamento pelo parquímetro ou pelos canais disponibilizados pela administração municipal. O motorista que não regularizar a vaga dentro do prazo será autuado conforme as regras do estacionamento rotativo. Orientação é conferir os valores, os horários de cobrança e as formas de pagamento antes de deixar o veículo. A medida busca aumentar a rotatividade e garantir que mais pessoas encontrem vagas no comércio e nos serviços do centro, do Horto e do Cidade Nobre. Para a Rede Educadora de Comunicação, repórter Stella Dutra.
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0: 4:32.
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11: A seleção brasileira entra em campo na sexta-feira, às 7 horas da manhã, contra a Austrália. O técnico Carlo Ancelotti, nessa quarta-feira, conseguiu reunir boa parte, quase 90% da seleção brasileira, de todo o elenco. Jogadores chegaram e fizeram aquele treinamento antifuso, porque um vem da América do Sul, outro vem da Europa, outro ali do Emirados Árabes, e a seleção se encontra na Oceania, na Austrália, para um treinamento e o jogo que acontece na sexta-feira. Então tem todo um trabalho de desintoxicação e o técnico Carlo Ancelotti começa a esboçar o que deve ser a primeira seleção pós-Copa do Mundo para esse amistoso contra a Austrália, sexta-feira, às 7 da manhã. Para o 107 Esportes, Matheus Cabral.
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2: 4:57.
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3: Estão abertas as inscrições para o Aperam Novos Talentos 2027, programa que oferece oportunidades para aprendizes, estagiários e estágio de férias. A iniciativa busca aproximar estudantes e jovens do mercado de trabalho com oportunidades para desenvolver competências e adquirir experiência prática dentro da empresa. Para as vagas de aprendiz, as inscrições podem ser feitas até o dia 13 de outubro. Já para o estágio e estágio de férias, o prazo vai até 20 de outubro. Os interessados devem acessar o link disponível na bio do perfil da Aperam no Instagram para consultar os requisitos de cada oportunidade e realizar a inscrição. A empresa orienta os candidatos a ficarem atentos aos prazos e às condições exigidas para cada modalidade. Para a Rede Educadora de Comunicação, repórter Mônica Soares.
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5: Estamos começando mais um programa Caminhos do Empreendedor. Bom, hoje, gente, a gente vai tratar, como sempre, né? De um assunto muitíssimo importante. A gente vai falar de um ecossistema que ajuda empresários, que é a Volt.co. A Volt.co é um ecossistema que tem várias soluções para todo tipo de empresa, né? Hoje eu estou recebendo aqui o Dr. Renan Samek e o Dr. Caio Artuso, ele é doutor em hambúrguer. E eu já quero começar aqui ao vivo, você já até sabe, né, Caio? Pô. Vou cobrar. Na verdade, Caio, eu só te chamei aqui pra cobrar o hambúrguer que você tá me devendo. Caio, rapaz, pessoal, dizem que ele faz um hambúrguer maravilhoso. Deve ter mais ou menos uns 12 anos que ele tá me prometendo esse hambúrguer aí. E, Caio, eu te chamei aqui só pra te cobrar ao vivo, em rede, tá? Em todos os canais da Rádio Educadora de Comunicação.
6: Ao vivo.
5: Ao vivão, o tal do hambúrguer, Renan, que tá me devendo aqui, aí.
6: Já é a quarta vez, né? Quarta ou quinta vez que eu escuto essa cobrança.
5: E até hoje não saiu o tal do hambúrguer.
7: Rapaz, eu vou ter que fazer um curso pra ver se eu aprendo a fazer um hambúrguer bom mesmo, porque a expectativa que tá sendo gerada aí tá grande, hein?
5: Caio, Renan, primeiramente, muitíssimo obrigado pela disponibilidade de vocês aí. E quem ouve o nosso programa já sabe como é que é. O programa, a primeira pergunta que a gente faz para os nossos convidados é: quem são vocês? Quem é Caio? Quem é Renan? E por ordem alfabética, já combinado aqui, nós vamos começar pelo Caio. Caio, Quem é Caio Artuso? De onde você é? Você é daqui do Vale do Aço mesmo? Você estudou alguma coisa? Como é que você aprendeu a fazer hambúrguer? Então, muito bem-vindo, Caio, e obrigado pela sua presença.
7: Ronan, primeiramente, muito obrigado aqui pelo...
5: Segunda vez na rádio, né, Caio?
7: Verdade, segunda vez.
5: A terceira vez já paga boleto, tá? É igual lá naquele podcast Os Sócios lá.
7: Aí, ó, a terceira, então, traga hambúrguer.
5: Não, beleza.
7: Mas muito obrigado pelo convite aí mais uma vez, Ronan. É muito feliz de ter essa oportunidade aqui de falar um pouquinho da gente, falar um pouquinho do que nós temos feito de bom aqui para várias empresas, né? Mas começando aqui por mim, meu nome é Caio Artuso, empreendedor desde berço, né? Cresci dentro do comércio, família, todo mundo já ligado com questão de empresarial, comercial.
5: Uhum.
7: Como me aventurei em várias áreas diferentes, fiz parte de alguns grupos de produção de eventos, tive uma agência de produção de eventos aqui na região, uma agência de venda de show de eventos que vendemos artistas do Brasil inteiro. Aí, dentre outros negócios, né, teve o início da pandemia ali que não tinha mais como fazer evento, não tinha como mais vender show. Aí eu gostava de fazer uns hamburguinhos lá, né?
5: Uhum.
7: Decidi abrir hamburgueria.
5: Aham.
7: Uhum. Você já chegou a comer do hambúrguer?
5: Não, pra mim é lenda.
6: Dívida, né?
5: Foi, surgiu a dívida. Então já tá fácil de calcular o tempo de dívida, né?
7: Aí,
5: foi na pandemia, nós estamos em 2026. Tem seis anos, já dá juros aí, hein,
6: dá
5: doutor?
6: Juros aí.
5: Hein, Renan? Dá depois você pode me ajudar nessa causa, Renan?
7: Aí a gente começa a hamburgueria ali, aquela coisa, né? A pandemia vai durar 3 mesinhos ali só. Enquanto tiver os 3 meses ali da pandemia, vamos fazer uns hamburguinhos pra vender lá em casa mesmo, trem simples. Fomos pra casa de um amigo meu, chamamos mais funcionário, entregamos. Na hora que nós vimos, a gente já tava com 5, 6 funcionários, 3 entregador e o pau quebrando. Eu não é isso que eu quero pra vida, né? E foi procurar outras coisas. Nisso eu abri uma agência de marketing.
5: Uhum.
7: E nisso que eu fui até conversar com o Renan, oferecendo serviços de marketing para ele, e ele me trouxe essa parte do tributário e tudo mais. E dali eu já enxerguei uma oportunidade boa. Falei, Renan, não, nós vamos criar um escritório nosso aqui para fazer essa parte de tributário, vamos oferecer isso aí para várias empresas, vamos, enfim, né? Saiu aquela centelha ali do empreendedorismo, né?
5: Uhum.
7: Nisso, nós fomos convidados pelo Henrique, que
5: outro sócio nosso. Fagundes Neto.
7: Famoso.
5: É.
6: Aqui, você pode falar o
5: pode
6: dele, será?
5: Pode.
6: Famoso Tupete.
5: Quem tá nos ouvindo aí, pode entrar no Instagram dele lá, Henrique Fagundes Neto, você vai ver por que o apelido dele é Tupete, já dá pra imaginar, né?
6: Ai, bom demais.
7: Aí começamos com a Volt, né? E estamos desenvolvendo ela aí desde então.
5: Uhum. Renan, quem é Renan? De onde você veio? Você é daqui do Vale do Aço mesmo? Estudou o quê? Conta pra gente, fazendo favor.
6: Então, meu amigo, primeiro te agradecer, Renan, pelo convite, né? De estar aqui hoje, podendo falar um pouco do que a gente tanto ama fazer, que é empreender, né? Então, você é referência aqui na região, meu amigo. Então,
5: que isso?
6: Muita gente fala assim... já tinha indicado de eu poder conversar com você e hoje eu tô aqui no seu programa, então é uma honra, meu amigo, pelo convite mesmo aí, tá?
5: Obrigado.
6: Eu sou daqui, né? Meu nome é Renan Samek, sou nascido e criado aqui na região do Vale do Aço. Eu venho de uma trajetória também de uma vontade. Eu acredito que empreender você nasce.
5: Uhum.
6: Você tem, né? Você não, acho que não bate bem da cabeça.
5: É.
6: Então a gente vai enfrentando isso aqui. Então, desde pequeno, eu tinha uma vontade de empreender. Eu perguntava ao meu pai, como é que eu faço para ganhar dinheiro?
5: Uhum.
6: Ele trabalha. Meu pai é concursado.
5: Uhum.
6: Ele falava, você tem que estudar e trabalhar.
5: Uhum.
6: E aí, comecei lavando carro para minha tia.
5: Ah, é?
6: Pra ganhar um dinheirinho. Não era, era um pouco mais, assim, uhum, da família, né?
5: Uhum.
6: Mas foi assim que a gente foi traçando um caminho e vendo como que é difícil, né? A gente ganhar o tal do dinheiro aí, empreendendo. Na época da faculdade, eu cheguei a fazer engenharia, entrei em engenharia mecânica, passei pro direito, que eu vi que a engenharia era um pouco fechada demais.
5: Uhum.
6: Mas era uma paixão que eu tinha muito grande, né? Por motor e carro e tudo mais, essa área. Acabei indo pro direito. No direito ali, eu vi que o mundo é bem maior. Fui para um escritório, virei sócio de um escritório aqui da região. Fiquei nessa sociedade durante aí 11 anos.
5: Nossa!
6: E quando ela deu certo, eu falei, vou sair.
5: Entendi.
6: Empreender é meio isso, né?
5: É.
6: Eu peguei e falei, cara, tem que fazer, eu tenho que expandir. Meu sócio era, né? Ele tá vivo hoje, graças a Deus, mas ele é um pouco mais velho. Então a gente tava num desacerto entre ele tá mais...
5: Desacelerando e você querendo acelerar. Querendo
6: acelerar.
5: Muito comum isso,
6: é,
5: muito comum.
6: Mas são escolhas e aí eu falei, cara, eu tenho que acelerar.
5: Uhum.
6: Eu tenho que tomar uma decisão, foi a decisão mais difícil que eu já tomei, porque você construir algo e abrir mão dele depois é muito complicado. E durante essa decisão eu tive contato com tecnologia.
5: Uhum.
6: Né, eu fui para a Web Summit no Rio de Janeiro, quando ele veio para o Brasil, então foi bem interessante assim, o mundo que eu vi lá de desenvolvimento. E eu
5: uhum.
6: vi que, principalmente na parte direita, a gente estava muito descolado. Eu tive algumas experiências igual o Caio, a gente mexeu com evento, né, um pouco antes dessa trajetória de entrar na faculdade. E o evento eu falo com a escola, você aprende ali. É uma aula. Quer empreender, faz um evento e boa sorte.
5: É.
7: E fala que o evento ele é uma empresa que ela abre e fecha no mesmo dia, né? E ela
6: Exatamente.
7: Tem que dar lucro ali naquele tempo.
5: Verdade. É. Isso mesmo.
6: Exatamente.
5: É.
6: E aí, quando eu fiz essa opção, eu já conheci o Henrique de vista.
5: Uhum.
6: Só que a gente não era amigo.
5: Uhum.
6: O Henrique estava posicionando direito tributário, algo que eu sempre quis trabalhar. E eu mandei mensagem pro Henrique para atender um cliente. Quando eu aproximei, eu falei, cara, tem uma baita de oportunidade aqui. Ele não, ainda vem ser meu parceiro. Começou com parceria. E assim foi. E nessa trajetória, o Caio chegou lá no escritório para poder, né, fazer a venda dele,
5: né?
6: É.
5: Da agência de marketing que ele tinha falado ali, né?
6: Só que aí foi comprado por inteiro, né? E aí ele veio e tal, e muita gente também já havia falado do Caio, você, Renan, cara, você tem que conversar com o Caio tem muita visão de querer fazer as coisas darem certo.
5: Uhum.
6: Eu acho que é o principal. Então quando ele trouxe isso, eu falei, Caio, tem uma oportunidade, eu chamei ele como parceiro, Diniz. Né? Eu acho que com 10 dias ele havia arrumado 20 empresas. Tinha feito a listagem e tudo, eu falei, o homem tá querendo mesmo.
7: Tem uma aí que a gente tá, acho que foi uma das primeiras que brilhou o olho, que até hoje nós não conseguimos fechar ela. Se tiver escutando, ele sabe quem que é.
5: Inclusive, gente, assim, empreender, uma das características é resiliência, é Exato. Aprender a aceitar o não, é tomar muito não e comemorar cada sim. Eu vejo muito assim, o empreendedorismo, durante um tempo, deram uma gourmetizada nele, né? Ficou chique ser empreendedor e tal. E lá na Tutorianos, que é a minha empresa de consultoria, aqui no nosso programa Caminhos Empreendedor, a gente fala de empreendedorismo real. Cara, às vezes a pessoa fala assim, eu tô querendo empreender. Eu pergunto, você gosta de montanha-russa? Você gosta de montanha-russa? Porque é cheio dos altos e baixos. No mesmo dia, fazendo alusão aqui ao nosso clima, né? Você passa por uma tempestade, depois vem o sol.
6: Nossa.
5: Vem um sol fervendo e tudo. De manhã você acha que você montou o melhor negócio do mundo, na hora do almoço você recebe uma ligação e fala, eu vou desistir desse trem. E à noite você deita e faz oração e fala assim, Senhor, obrigado pelo dia de hoje, que amanhã me dê mais força. É mais ou menos isso, ou não é?
7: Sobre a questão do não aí, né? Lembrei que o vendedor, ele adora o não, porque quanto mais não, mais próximo ele tá do sim, né?
5: Exatamente. O escritório da Volt, nós vamos terminar aqui o nosso primeiro bloco e tudo.

0: 5:16.
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0: juntando para pagar as contas ali, você chegar e virar para ela. Às vezes uma empresa até tem alguns casos de empresas grandes, né, de volumes altos de recuperação, mas tem algum caso ali de cara que você entrega 10 mil, 20 mil, 50, 100 mil ali, que vai muitas vezes salvar a operação dele ali, né? Muito, muito gratificante. Além da recuperação tributária, né? A gente faz também parte de renegociação de dívidas. Então, o cara tá ali devendo a Receita, a gente consegue reduções ali de por volta de 30%, 90%. Uhum. Olhando ali linha por linha da dívida, entendendo profundamente ali o que é cada passo, fazendo essa renegociação ali pro cliente e entregando ali de fato um fôlego financeiro para a empresa dele, né? Isso é muito gratificante para nós.
1: E ainda mais eu achei muito relevante trazer vocês aqui, porque infelizmente a gente está passando por uma situação socioeconômica no Brasil, no mundo de maneira geral, mas vamos falar aqui do Brasil, muito preocupante, né? Assim, muitas empresas inadimplentes, recorde atrás de recorde do número de empresas inadimplentes, número de empresas em RJ, que é recuperação judicial e tudo. Então, a Volt.com vem ajudar a botar dinheiro através da recuperação tributária e ainda vem ajudar a negociar dívida, é o que, infelizmente, a maioria das empresas estão precisando. É uma realidade triste e a Volt.com vem para ajudar nesse sentido aí, então.
0: Exatamente, Ronaldo. A gente fica triste também por isso. Nós somos empreendedores, assim, desde sempre. É triste a gente ver a economia ruindo, de certa forma, né? Mas aquela coisa, sempre que tem algo ruim, a gente consegue dar uma luzinha ali no fim do túnel, trazer um resultado ali para essas empresas. Ali, isso aí a gente vê o ruim de um lado, mas pelo menos a gente tem essa
1: uma oportunidade de
0: outro,
1: poder,
0: né,
1: ajudar e tudo, né?
0: Exatamente, isso aí é muito bom.
1: Renan, e a gente tem que deixar claro que, vou aproveitar que sua formação em direito, que você é advogado e tudo, deixar claro que todo o trabalho que a Volt.com faz é dentro da legalidade, obviamente, né?
2: Isso aí, porque a parte tributária, durante muito tempo, né, quando eu fazia parte da outra sociedade, lá basicamente a gente só atuava na área do direito, né? Uhum. Em várias frentes, mas basicamente fechado. Hoje com a Volt a gente tem várias outras frentes, não só a parte do direito, porém a parte tributária, né, da qual eu venho trazendo aqui para a região. Eu tinha uma demanda e não tinha a confiança de alocar, porque eu não. A minha especialidade, eu sou pós-graduado em Direito do Trabalho, processo de trabalho.
1: Uhum.
2: E eu sabia do risco tributário. Então você precisa de uma empresa expert naquele assunto para poder fazer tanto essa negociação de dívida quanto a recuperação tributária.
1: Uhum.
2: Porque o Brasil de juros reais é o maior do mundo.
1: Sim.
2: Né? E a complexidade tributária brasileira, ela chega a ser absurda.
1: Uhum.
2: Do ponto de vista tanto do direito, né, quanto do ponto de vista de você poder sobreviver.
1: Inclusive eu tive aqui sábado passado recebendo o Tarcísio Quaresma lá da NTW Contabilidade de Timóteo, e ele tava falando um número aqui que absurdo, que no Brasil tem mais de 3 mil alterações por dia em processos, em leis, em adendos, em questão tributária, contábil. Então tem que ser mega especialista mesmo. E eu sei que a Volt.com tem parceiros que são mega especialistas nisso. E um desses parceiros conseguiu aí na justiça algo que praticamente só eles conseguiram no Brasil, não é, Caio? É isso?
0: Ronan, sim, isso aí a gente tá falando aí da recuperação do Sistema S, né?
1: Uhum.
0: Que basicamente, assim, toda empresa do lucro real e presumido, você pode ser que é empresário do real e presumido, já pega sua guiazinha do INSS aí,
1: uhum,
0: vai estar lá. Contribuição a terceiros, que SESI, SENAI e outras instituições, né?
1: Uhum.
0: Tem uma. Há muito tempo, tipo assim, normalmente você tem ali, vão pôr 100 funcionários, você paga essa contribuição sobre os 100 funcionários. Teve algumas empresas que passaram a ter um entendimento de uma lei de 1980 e alguma coisinha, me foi.

0: o número exato que agora, mas que essas contribuições ficam limitadas a 20 salários. Então, se você tem 100 funcionários, você não paga sobre sua folha inteira, você paga sobre 20 funcionários, não sobre a folha inteira.
1: Então a sacada é que perceberam que várias empresas pagavam sobre a folha inteira.
0: Exatamente. Só que assim, hoje em dia, essa recuperação não consegue ser feita em vias convencionais, você não consegue chegar simplesmente lá e puxar hoje, porque em 2024 teve o julgamento dessa tese, né, a tese dos 20 salários, e não é possível de fazer essa recuperação mais, só que foi definido o prazo de 2015 até 2024 para poder recuperar das empresas que já tinha vitória nesse processo, né?
1: Então a empresa, deixa eu só entender aqui, a empresa que de 2015 a 2024 que pagou o tributo acima de 20 salários consegue recuperar esses 10 anos aí de tributo que pagou a mais.
0: Isso aí, praticamente 10 anos, tá? Essa recuperação é uma das mais longas, assim, que tem, né? Inclusive, isso agrega muito no valor dela. Aí, essa foi uma sacada, assim, genial desse escritório que é o parceiro nosso lá em São Paulo, né? Sensone. Eles conseguiram essa vitória dentro de uma associação. Então, assim, é uma associação já centenária, não é. Muitos usam aí, teve alguns casos aí de alguns outros. Algumas outras empresas de direito puxando isso para algumas associações genéricas, isso deu problema, mas nesse caso uma associação centenária que realmente representava ali empresas durante muitos, muitos anos, tudo certinho, eles conseguiram essa vitória para a associação em uma. E a gente consegue colocar as empresas dentro dessa associação.
2: Faz a verificação.
0: Isso, verifica a disponibilidade, né? Não são todos os quinais, tudo certinho. Tem alguns quinais, é uma abrangência grande, mas são alguns quinais. A gente coloca essa empresa para dentro dessa associação e a empresa passa a ter direito a essa vitória que nós tivemos lá, né? Então, já de forma imediata, sem ter processo, sem nada, inclusive empresa que já tem processo ativo, a gente consegue substituir esse processo e apresenta toda a tese ali, toda a legalidade, tudo bacaninha, a gente apresenta ali para esses empresários, para eles verem que é um trabalho sério ali, bem feito, né? E temos cases, alguns casezinhos pequenininhos desde que esse escritório já fez recuperação aí, né? Toyota,
1: McDonald's, se eu não me engano,
0: McDonald's,
1: eu vi lá,
0: Nestlé,
1: né?
0: Então, assim, são empresas com um grau de compliance, de necessidade ali de apresentação de informações e uma complexidade muito alta. E assim, tudo bem explicado, tudo mostrado ali que tá dentro da legalidade, deu tudo certinho, graças a Deus, em todos esses casos. Inclusive, assim, elas nos recomendam clientes também, isso.
1: Entendi.
0: É muito, muito bom.
1: Muito bom. Gente, eu preciso chamar um intervalo aqui pra gente daqui a pouco começar no terceiro bloco. Já tem ouvinte aqui interagindo com a gente através do WhatsApp da Rádio Educadora. A Raíssa tá perguntando aqui, como que faz para fazer essa recuperação? Quanto custa? Se tem que pagar para entrar nessa associação? Se não tem? Mas nós vamos deixar essas perguntas da Raíssa. Raíssa, não saia daí que você já sabe, né? Você tá ouvindo o nosso programa aqui. Você já sabe que o nosso intervalo é rapidinho. Daqui a pouco eu volto com o terceiro bloco do programa Caminhos do Empreendedor.
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1: Estou muito feliz de estar recebendo o pessoal aqui da Volt.com, uma empresa que ajuda a botar dinheiro de forma legal dentro da sua empresa, ou fazendo recuperação tributária ou renegociando dívidas. Pois é, gente, quem está acostumado a nos ouvir aqui na Rádio Educadora, no programa Caminhos do Empreendedor, já sabe. Terceiro bloco é para falar de perrengue, é o que pouco falta na vida de um empreendedor, né? Ainda mais para quem já lavou carro, para quem já fez hambúrguer, para quem eu já vendi picolé na rua também e tal. O que não falta é perrengue. E eu tava aqui na hora do intervalo, o Renan até falou assim: "Ih, rapaz, dá um programa inteiro". Ah, tá. Mas a gente tá falando da Volt.com. Já teve perrengue?
10: Mas mais um pouco o nome ia ser perrengue.com.
1: É mesmo? É.
10: Já começou na criação, né, Caio?
1: Como assim?
10: Muita coisa. É. Eu falo, a falta de foco às vezes atrapalha. Uhum. Também. Então a Volt, quando ela foi ser montada, a gente tinha muita coisa na mesa.
1: Uhum.
10: Porque saí de um escritório com a visão do escritório full service, mais de um serviço, porém lá não era só um escritório. Lá vinha frente tributária, tributária privada, tributária público, aviação, e por aí vai.
1: Uhum.
10: Financeiro, M&A, não. Fica aqui meia hora só.
1: É um ecossistema, né?
10: É um ecossistema. E aí a gente já teve problema de como começar, só para ter ideia do tamanho, porque vinha tratando várias demandas ao mesmo tempo.
1: Uhum.
10: Sentamos, vamos socar. Né? Foi picotando parte por parte ali para poder tracionar a empresa. A empresa montada, ela funcionando. E aí a gente teve um baita de um problema, né? A gente não pode nem trazer muito aqui.
1: Ah, é.
10: É, empresa super alavancada com o cliente, e a gente teve um desprazer aí na jornada com um parceiro, do qual a gente praticamente ficou no escuro durante um tempo, e a gente teve que segurar tudo sozinho.
1: Entendi.
10: Então, assim, empreender não é fácil, mas
1: não,
10: é o que eu
1: mesmo
10: falo, você escolhe o seu difícil.
1: Uhum.
10: E a gente escolheu vencer.
1: Entendi.
10: Então é na garra, na coragem, e é isso. E basicamente todo dia a gente enfrenta perrengue, tanto pra gente quanto para o cliente. A gente assume ali o cliente,
1: uhum,
10: querendo resolver o problema dele. E o perrengue dele vira o nosso.
11: Uhum.
10: Porque enquanto não resolve, cara, a gente tá na ativa ali buscando essa solução pra ele, né?
1: Inclusive, né, Renan, tem a ver com até a pergunta da Raíssa aqui, né? Como é que faz pra contratar, quanto que tem que pagar? E na maioria dos serviços lá, vocês recebem só sobre o êxito, né? Assim, só se der bom pro cliente que vocês recebem, não é isso?
10: Isso aí.
1: Então, mais um motivo pra querer resolver o perrengue do cliente, né?
10: Eu falo, objeção não tem, porque a nossa empresa é muito séria, né? Para começar, complementando o que eu havia falado da parte tributária, por que tem muito auê aí? Ah, isso é perigoso, isso é arriscado. Arriscado é você fazer com a empresa errada. Isso aí é uma certeza, porque é bem complexo, então você tem que saber exatamente com quem está fazendo. O serviço, como que ele é feito? A gente chega na empresa, né, faz ali a avaliação prévia e ela não paga nada até o crédito ser encontrado, né? A gente faz essa avaliação, se houver o crédito, somente na compensação passa a fazer esse pagamento.
1: Ou seja, risco zero para a empresa. Risco só depois zero. Que o dinheiro cai na conta dela é que vocês vão receber.
0: Que ela exatamente. Só paga realmente depois que o dinheiro tá na conta ali e ela deixa uma beiradinha ali pra gente.
1: Entendi.
0: Não tem. Ela não tira nada do caixa para poder pagar a gente. Ela primeiro a gente coloca o dinheiro no caixa dela, depois ela paga um percentual sobre aquele valor, né?
1: Excelente.
10: Eu chego já com um discurso falando que eu vim trazer dinheiro. Então o empresário já olha para mim e fala assim: não, esse cara não vai trazer dinheiro.
1: Entendi.
10: E a gente mostra a jornada como é rápida ali para poder fazer esse alívio de caixa. E é um direito. O empresário, eu falo que o Brasil é o seguinte, é muito negligenciado o direito do empresário. Essa recuperação de crédito tributário é um direito seu, empresário. Você pode pegar. Você pode fazer isso.
1: E aí acaba que um caso ou outro que dá errado, que tem golpe, e aí a mídia adora, é o que dá ibope, é isso, exato, e tudo, né? E aí acaba fechando portas pra Volt.com, porque quando a gente vai lá pra abordar o empresário, fala, ih, rapaz, eu vi que é caso na mídia lá, não quero me envolver, não é isso?
0: É, o maior problema normalmente é essa parte da confiança, né? Porque é aquela coisa, o serviço até parece é bom demais pra ser verdade, né? Quando é bom demais, às vezes o Santos confia. Quando a esmola é demais, o Santos confia, né? Mas, cara, a gente mostrando ali o que a gente fez para outros clientes, mostrando o nosso repertório ali, mostrando a legalidade, tudo bacaninha, a gente transparente. Todo crédito que a gente levanta, a gente já não manda direto. Ele é validado pelo escritório contábil ali do cliente, pelo jurídico dele. Inclusive, você falou do Tarcísio aí também, abraço para ele. A gente é parceiro das contabilidades também. A gente não substitui o trabalho da contabilidade. O que a gente encontra não é uma falha da contabilidade. A contabilidade está ali no dia a dia da empresa, fazendo as obrigações ali do dia a dia, né? E, cara, igual falou, 3.000 mudanças às vezes por dia. Não dá para acompanhar. Não, tem seu escritório especializado nisso. E aí que a gente entra, né, para fazer esse trabalho em conjunto com as contabilidades das empresas.
10: Você pergunta qual o maior perrengue? É a desinformação.
1: Verdade.
10: Tá.
1: Eu passo por isso também lá na tutoria da minha empresa de consultoria. Na hora que eu chego, assim, e tudo, aí o empresário fala assim, nossa, já contratei tanta consultoria que não deu resultado, não deu nada, que não sei o quê. Em toda profissão tem os bons advogados, os advogados incompetentes, médico, contador, consultor e tudo, né? Então, às vezes, muitas vezes, os bons pagam pelos maus, né? Assim, que foram lá e fizeram ou deixaram de fazer alguma coisa boa, e aí quando a gente vai lá para poder conhecer o empresário e ajudá-lo, a gente ainda tem que ter esse convencimento que a gente é diferente do que é visto aí na mídia, né?
0: E às vezes parece fantástico, não sei o quê, de golpe do tributário, vendendo crédito de
1: CPF, não sei o quê.
0: Cara, isso aí é o cara fraudando, isso é uma fraude, ele tá fazendo ali uma fraude, ele tá levantando créditos falsos. Em muitos casos, em anuência do empresário, tá? De tipo assim, ó, nós vamos levantar isso daqui e não tô citando nenhum aqui, pelo amor de Deus, né? Mas nós vamos levantar esse empresa precisando ali desesperada de um valor, nós vamos levantar esse crédito, você vai receber uma multa aí daqui a 5 anos, você paga ela daqui a 20 e usa aquilo ali como alavancagem. Isso aí já tem casos nesse sentido, né? Mas é uma coisa que, assim, feito por alguns, estelionatários. Isso aí a gente pode chamar com esse nome, é estelionatário.
1: Rapaz, eu tô até procurando aqui no meu WhatsApp aqui, ontem, deixa eu ver aqui, ontem, achei, recebi aqui no meu WhatsApp, Ronan, meu nome é fulana, eu tenho uma empresa, presta serviço e tal, que não sei o quê, e você foi recomendado por uma grande amiga minha, que foi sua cliente, inclusive ela já está no segundo contrato com você, e ela falou, procura o Ronan, porque ele é super honesto e vai te falar se a sua empresa tem chance ou não de ser recuperada aqui. E para mim rolou um elogio, sabe? Porque algumas vezes eu já deixei de vender o meu serviço, porque eu não acreditava na ideia de negócio do cara, porque a empresa não tinha como ter o retorno esperado. Eu detesto vender sonho, porque lá na frente pode virar pesadelo para ele e respingar em mim. Então já deixei de vender o meu serviço por vários motivos, principalmente porque a expectativa do potencial cliente estava desalinhado com a minha expectativa, sabe? Isso é.
0: Com a minha irmã mesmo, as marmitas congeladas lá. Ela queria abrir, vocês foram, fizeram todo o planejamento lá, entenderam, isso aí não é viável de fazer, ou não vai te dar esse retorno que você está imaginando ter.
1: É.
0: Ela optou por focar no principal dela ali, né?
1: E ela e o Thiago estão literalmente voando aí, né?
0: Graças a Deus.
1: Rodando aí num programa excelente que eles estão participando, passaram por várias etapas, então, Selimar Artuso, Thiago, lá do Celi Vida e Sabor em Timóteo, um grande abraço, vocês já tiveram aqui também.
0: Já,
1: então
0: já.
1: Precisamos voltar pra contar essa experiência aí, Brasil afora.
0: Não, aí. Ficou essa semana inteira lá em São Paulo, rapaz, visitando 2, 3 restaurantes por dia.
1: Não, e ela sabe que eu amo comer, ela me manda umas fotos no privado lá, rapaz, de uns pratos e tudo, que pelo amor de Deus, eu sempre falo, se precisar de uma cobaia, pode contar comigo.
0: Com certeza.
1: Gente, ó, eu preciso chamar o intervalo, tá? Pra gente ir pro nosso último bloco. Você que tá nos ouvindo aí já sabe, é rapidinho, e no último bloco nós não vamos falar de perrengue, nós vamos falar de aprendizado. Renan e Caio vão trazer aqui pra gente, compartilhar aqui com a gente os aprendizados que eles estão tendo e já tiveram ao longo do caminho que eles estão percorrendo aí como empreendedor. Então não sai daí que daqui a pouco eu volto com o programa Caminhos do Empreendedor.
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11: No mundo inteiro estão reduzindo os motores dos carros compactos de 4 a 3 cilindros. E muita gente protestando, não vão aguentar o rojão, vão quebrar, não vão ter durabilidade nenhuma. Mas não é nada disso, pois a redução de 4 para 3 cilindros é também para reduzir consumo, emissões e peso. É o novo conceito do downsizing, redução de tamanho, de V12 para V8, de V8 para V6, sempre com a ideia de redução de atrito e ganho de desempenho. O único ponto negativo é a dificuldade em balancear o motor com número ímpar de cilindros. As engenharias das fábricas tentam algumas soluções mais simples, porém o que resolve mesmo é o eixo contrarrotante, que entretanto custa muito caro.
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1: Várias comunidades aqui do nosso Vale do Aço foram gravemente afetadas pela chuva e fica aqui o meu apoio, o meu incentivo para que você possa nos ajudar colaborando aí com água, doação de água, cobertor e tudo quanto é tipo de material de higiene pessoal, material de limpeza. Fiquem à vontade e também fica aqui o meu incentivo para que no dia da eleição você faça o seu voto consciente. Na última eleição para presidente, muitos de nós brasileiros abrimos mão do nosso direito de votar e depois não adianta reclamar, né? Faça o seu voto lá no dia da eleição e cobre o candidato eleito que você votou para que ele atue da melhor forma possível, não para você, mas para o Brasil. Eu costumo dizer que se um dia eu fosse candidato, eu acho que eu não ia ser eleito de jeito nenhum, porque a pessoa viesse assim: olha, eu vou votar em você, você ajuda um primo meu. Eu ia virar e falar assim: vota em mim se você acha que é melhor para Timóteo ou para o Brasil, sei lá de que eu ia ser candidato, mas não para você e tudo. Bom, gente, por falar em ser bom para você, para o Brasil, para sua empresa, a gente aqui compartilha no nosso último bloco e hoje está bacana porque nós temos dois convidados aqui que empreendem desde de criança praticamente. Caio, um aprendizado, uma frase que se, o nosso programa não pode terminar sem você compartilhar com a gente aqui, com a nossa audiência.
0: Ronan, eu, até você falou aí antes que já vendeu picolé antigamente, né? Uhum. É uma frase que eu gosto muito, cara: menino que não anda não vende picolé. Essa aí é batata, tem que ir na rua mesmo, tem que pôr pra frente e rodar e fazer acontecer.
1: Excelente, inclusive eu falo que empreendedor ele tem que ser especialista na técnica do TBCR, que é tira a bunda da cadeira e resolve, né? O cara que tá ali passivo, esperando os problemas serem resolvidos e esperando o cliente bater na porta, não vai dar bom não. E você, Renan? Uma frase, um aprendizado que esse programa não pode acabar sem você contribuir.
10: Ronan, o maior aprendizado que eu tive aí empreendendo, até meu pai, né, foi um que sempre me falou: não deixe ninguém tirar o seu ponto de equilíbrio em nenhuma situação.
1: Legal.
10: Principalmente empreendendo. Muito. Porque vai ter momentos, né? Vão ter momentos aí que você vai ser

0: quiser pode entrar em contato com ele e vai passar todos os detalhes.
1: Repete para nós aí, fazendo favor, o número do WhatsApp do Léo Nelson.
0: 319-7142-6098.
1: Excelente. Você que está nos ouvindo aí pela rádio, ficou interessado, está dirigindo, não deu para anotar o número do telefone aí do Léo Nelson, que é a parte de vendas ali da Volt.com, você pode entrar lá no nosso canal no YouTube, porque o programa está gravado lá, disponível a qualquer momento, e pegar o número do telefone lá, beleza? Bom, eu sou o Ronan Delfim. Caso você tenha interesse em sugerir convidados aqui, temas, pode ficar à vontade para entrar em contato comigo lá no meu Instagram também, @RonanDelfim, que ou no canal do YouTube da Rádio Educadora aqui, ou no canal de WhatsApp da Rádio Educadora. Fique à vontade, porque esse programa é para vocês. Quero agradecer demais a presença aqui do Renan, do Caio, do pessoal da Volt, e desejar a todos que estão nos ouvindo aí uma semana produtiva e abençoada. Eu sou Ronan Delfim, estamos finalizando mais um programa Caminhos do Empreendedor, e semana que vem estamos de volta. Valeu, um abraço e até semana que vem.
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1: 6:32.
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1: 6:58. 107 FM, sua música, seu estilo, apoio cultural.
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1: Em Brasília, 19 horas.
2: 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As notícias do governo federal que movimentaram o país no dia de hoje.
3: Olá, boa noite.
1: Boa noite para você que nos acompanha em todo o país.
3: Quarta-feira, 23 de setembro de 2026.
1: Vamos aos destaques do dia.
3: Sancionada lei que aumenta a pena para furto e roubo de combustíveis.
1: Norma também endurece a punição para quem compra, transporta ou vende combustível de origem criminosa.
3: E tem início a operação carga pesada com foco em aumentos abusivos. Luana Karen.
4: Agência Nacional do Petróleo já aplicou mais de 200 milhões de reais em multa a distribuidoras por cobrança abusiva.
1: E o Brasil ultrapassou os 30 milhões de empregadores e trabalhadores por conta de empregados e trabalhadores por conta própria em 2025.
3: O índice passou de 24% em 2012 para 35% segundo o IBGE. Gabriela Noronha.
5: A região sul liderou a formalização e atingiu índice de 47% em 2025. Seguida pelo Centro-Oeste e pelo Sudeste.
1: Transporte aéreo.
3: Mais de 88 milhões de passageiros viajaram em voos domésticos e internacionais de janeiro a agosto.
1: Número é 4,7% superior ao registrado no mesmo período do ano passado.
3: E novas regras ampliam os direitos à informação dos passageiros. Thaís de Araújo.
6: O consumidor deverá ser informado já na compra da passagem de que o voo pode sofrer alterações por condições meteorológicas, requisitos de segurança ou outros fatores.
1: Hoje na apresentação da Voz do Brasil, eu, Mariana Jungmann e Luciano Seixas.
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1: Foi sancionada a lei que aumenta penas para furto e roubo de combustíveis.
3: Além de endurecer penas contra ilícitos já existentes, o dispositivo também tipifica novos crimes.
1: Para saber os detalhes, nós conversamos agora ao vivo com a repórter Luana Karen, que apurou tudo. Boa noite, Luana.
4: Boa noite, Mariana, Luciano. Boa noite também aos ouvintes da Voz do Brasil. A nova lei alcança crimes cometidos desde os locais de produção e armazenamento até o transporte de combustível furtado ou roubado, incluindo o transporte por dutos, terminais e veículos de qualquer espécie. A norma cria pena específica de reclusão de 4 a 10 anos e multa para o furto de petróleo e derivados, gás natural, álcool etílico hidratado, biocombustíveis e óleos lubrificantes.
3: E de acordo com esse novo dispositivo, a venda de combustível proveniente de crime é considerada crime também, né, Luana?
4: É isso aí, Luciano. Quando o agente tiver conhecimento da origem criminosa do insumo, a pena pode chegar a 8 anos de reclusão e multa. A norma também prevê a interdição do estabelecimento, a alienação antecipada de bens apreendidos e, após a condenação, a perda do cargo, função ou emprego público. O secretário nacional de segurança pública, Chico Lucas, explica que a nova legislação, além de penalizar um crime contra a ordem econômica, combate um problema que pode até afetar a saúde pública.
7: Quando nós aumentamos uma pena como essa, a gente está enfrentando sobre todos os eixos, né? Esses combustíveis que eram furtados ou roubados, a comercialização deles, por vezes, era feita de maneira fracionada em lugares com pouca segurança. Isso trazia um risco para a vizinhança e também um risco ambiental, né? Porque combustível pode pegar fogo, destruir uma casa, uma comunidade. Então, esse aspecto também tem que ser levado em consideração no que diz respeito ao aumento da pena.
1: Agora, Luana, essa semana também a Secretaria Nacional do Consumidor se reuniu com 140 representantes, né, de PROCONs para alinhar uma ação de fiscalização do mercado de combustíveis. Como é que vai funcionar esse trabalho?
4: Olha, Mariana, o encontro marcou o início da Operação Carga Pesada, de âmbito nacional, que tem como foco a apuração de possíveis aumentos abusivos na comercialização de combustíveis líquidos. Os PROCONs poderão compartilhar informações, documentos e resultados das fiscalizações, além de organizar ações conjuntas. A reunião foi convocada após a Agência Nacional de Petróleo, Gás Natural e Biocombustíveis ter recebido cerca de 330 denúncias relacionadas a aumentos abusivos de preços. De acordo com o secretário nacional do consumidor, Ricardo Morishita, já foram instaurados 70 processos administrativos contra postos de combustíveis. Morishita explica que o problema está no aumento da margem de lucro desses estabelecimentos.
8: Qual é o problema? É num momento de guerra em que o governo tem programas de subvenção, quer dizer, ele faz pagamento direto para auxiliar a compra desse combustível. Tem a desoneração de impostos, ou seja, a sociedade brasileira contribui com esse processo e absolutamente num momento tão delicado do cenário global, com o aumento do preço do petróleo, não é o momento para o aumento da margem de lucro desses postos. Isso configura uma prática abusiva prevista no Código de Defesa do Consumidor.
4: Os estabelecimentos têm 20 dias para apresentar defesa e os processos seguirão os procedimentos administrativos previstos na legislação.
9: Luana, você mencionou agora há pouco sobre denúncias recebidas pela ANP. Como é que está sendo a atuação da agência?
4: Luciano, a ANP tem aplicado multas a essas distribuidoras que já superam os 200 milhões de reais. As penalidades resultam de decisões em primeira instância e as empresas ainda podem recorrer. Em algum dos casos julgados, a agência apurou que as margens brutas das distribuidoras aumentaram mais de 1.350%.
1: Nossa, e tem algo que os consumidores possam fazer, Luana, para ajudar nesse controle do aumento abusivo do preço dos combustíveis?
4: Com certeza, Mariana. Além de registrar a queixa aos PROCONs estaduais e municipais, o contato sobre possíveis irregularidades no mercado de combustíveis pode ser feito diretamente com a ANP, tanto pelos canais digitais da agência quanto por telefone. O número é 0800 970 0267. Luciane e Mariana.
9: Obrigado, Luana Karen, pelas informações ao vivo aqui na Voz do Brasil.
1: Aumentou o número de brasileiros com CNPJ, o Cadastro Nacional de Pessoas Jurídicas.
9: Segundo o IBGE, esse percentual aumentou 11% de 2012 a 2025, alcançando 35%.
1: E as mulheres estão buscando mais a formalização para tocar seus negócios.
10: O aumento na formalização entre as pessoas que trabalham por conta própria foi apontado pelo IBGE em dados divulgados nesta quarta-feira. Em 2025, o contingente de empregadores e trabalhadores por conta própria no Brasil somou quase 31 milhões de pessoas. O percentual de formalização com CNPJ, o Cadastro Nacional da Pessoa Jurídica, chegou a 35%, frente a 24% em 2012. De acordo com o analista do IBGE, William Kratochwil, a formalização está associada ao nível de escolaridade.
11: Percebe-se claramente um aumento da formalização juntamente com o aumento da escolaridade desses trabalhadores. Por exemplo, os trabalhadores com ensino superior que trabalham por conta própria, mais da metade deles tem o seu registro no Cadastro Nacional de Pessoa Jurídica. Ao passo que quando observamos os empregadores, ou seja, aqueles que têm um trabalho, uma empresa mais robusta, eles possuem um nível de formalização muito superior já para aqueles com um nível de instrução mais baixo.
10: Ainda segundo os dados do IBGE, as mulheres têm índice de formalização maior, com cerca de 37% para elas, contra pouco mais de 34% dos homens. A Roseli Ferreira, que é microempreendedora individual, faz parte desta estatística. Ela trabalha na produção de biojoias sustentáveis em Brasília e fala sobre os benefícios da formalização.
12: Né, muitas pessoas acham que é só gasto, não. Há benefícios, muito benefícios, né? Em ser um MEI, né? Em relação a você estar precisando de um empréstimo, você pode contar para várias portas, várias.
10: O regime de MEI, microempreendedor individual, permite que trabalhadores autônomos tenham um registro de CNPJ, emitam notas fiscais e assegurem direitos previdenciários, como aposentadoria, auxílio-doença e licença-maternidade. A contrapartida é o pagamento de uma guia mensal
5: mensal unificada de tributos. O presidente do SEBRAE, Rodrigo Soares, diz que a formalização aumenta os lucros de quem empreende.
13: Ele tem a possibilidade de triplicar o seu faturamento. Por quê? Porque, primeiro, ele vai ter acesso ao crédito e possibilidade de escalar e ampliar as suas vendas, o seu pequeno negócio. Segundo, abre-se para ele a possibilidade também de vender para grandes empresas, para outras empresas, porque elas exigem a nota fiscal.
5: A região sul liderou a formalização e atingiu índice de 47% em 2025, seguida pelo centro-oeste e pelo sudeste. Reportagem Gabriela Noronha.
9: O transporte aéreo brasileiro registra crescimento nos primeiros 8 meses do ano.
1: De janeiro a agosto, quase 89 milhões de passageiros voaram dentro e fora do país, uma alta de 4,7% em relação ao mesmo período do ano passado.
14: De janeiro a agosto deste ano, 88 milhões e 600 mil passageiros foram transportados em voos domésticos e internacionais. As viagens por dentro do país, ou seja, o mercado doméstico, concentrou parte dessa movimentação, com 68 milhões de pessoas. Só em agosto foram 11 milhões e meio de passageiros, sendo 8 milhões e 900 mil em voos internos. O ministro de Portos e Aeroportos, Tomé Franca, detalha o que significam esses números.
15: E o que esses números mostram pra gente? Que a aviação brasileira está crescendo, que mais gente está viajando de avião e, claro, que precisamos continuar investindo para que esta curva de crescimento continue avançando nos próximos anos.
14: O transporte de cargas acompanhou o ritmo de expansão do setor. Em agosto, foram transportadas 121 mil e 500 toneladas de mercadorias. De janeiro a agosto, o transporte aéreo acumulou 922 mil e 500 toneladas de cargas. Os dados fazem parte do relatório de demanda da oferta da Agência Nacional de Aviação Civil, ANAC, divulgado todo mês. O levantamento reúne informações sobre a movimentação de passageiros e cargas e sobre a demanda e a oferta dos mercados domésticos e internacional. Reportagem Cleide Lopes.
9: E quem vai viajar de avião nos próximos meses precisa ficar atento às novas regras para casos de atraso, cancelamento ou interrupção de voos.
1: A ANAC, Agência Nacional de Aviação Civil, atualizou as informações que as companhias aéreas devem fornecer aos passageiros.
16: A Agência Nacional de Aviação Civil atualizou as regras para transporte aéreo de passageiros. Com a mudança, o consumidor deverá ser informado já na compra da passagem de que o voo pode sofrer alterações por condições meteorológicas, requisitos de segurança ou outros fatores. Em caso de imprevisto, a empresa deverá comunicar o passageiro por canais digitais, informar a previsão de partida, as opções de reacomodação e como acessar a assistência material. Os direitos à alimentação, hospedagem e transporte continuam valendo. Depois de 2 horas de espera, a companhia deve oferecer alimentação. Se a espera ultrapassar 4 horas e houver necessidade de pernoite, também devem ser oferecidos hospedagem e transporte de ida e volta. Em situações excepcionais, quando a empresa não conseguir fornecer diretamente a assistência, o passageiro poderá ter despesas necessárias e razoáveis reembolsadas, mediante comprovação dos gastos. O pagamento deve ser feito em até 7 dias. As novas regras passam a valer em até 30 dias e, em caso de problema, o passageiro deve procurar primeiro a companhia aérea. Se não resolver, pode registrar reclamação na plataforma ANAC Passageiro, no endereço gov.br/ANAC. Com locução de Thaís de Araújo, reportagem Pablo Mundi.
9: A publicidade em ambiente digital ganha novas regras para proteger o consumidor de conteúdos publicitários enganosos, abusivos ou fraudulentos.
1: É o que prevê portaria publicada hoje pelo Ministério da Justiça e Segurança Pública, em conjunto com a Secretaria de Comunicação Social da Presidência da República.
9: A portaria estabelece regras para anúncios impulsionados, ou seja, aqueles que são patrocinados e veiculados por redes sociais e outras plataformas que hospedem conteúdo de terceiros.
1: Na prática, as plataformas com mais de 1 milhão de usuários ativos serão obrigadas a manter um repositório público para que a população consiga pesquisar quem pagou pelo anúncio, quanto foi gasto, o público-alvo, o número estimado de destinatários alcançados e outras informações.
9: E os provedores deverão manter essas informações por pelo menos 1 ano após a veiculação.
1: De mulheres pode começar de um jeito que parece inofensivo, uma promessa de emprego, de uma vida melhor ou até de ajuda financeira.
9: Por isso, é importante ficar de olho e desconfiar de situações suspeitas.
1: Hoje, 23 de setembro, é o Dia Internacional contra a Exploração Sexual e o Tráfico de Mulheres e Crianças. Data para reforçar a prevenção e lembrar que qualquer pessoa pode ajudar denunciando.
17: O tráfico humano é um crime que viola os direitos humanos e afeta a dignidade das pessoas, atingindo de forma desproporcional mulheres e meninas, em especial para fins de exploração sexual e trabalho análogo à escravidão. Esse crime tem se tornado uma ameaça global, já que as redes criminosas estão cada vez mais sofisticadas com o uso da internet e ferramentas tecnológicas, estruturas que ultrapassam fronteiras, como explica Anitta Cunha Monteiro, coordenadora geral de prevenção à violência contra as mulheres do Ministério das Mulheres.
18: Quando chegam naquela situação de total vulnerabilidade, não conseguem sair facilmente por nem perceber que de fato estão numa situação que é considerada crime.
17: No último ano, a Unidade Nacional de Enfrentamento do Tráfico Internacional de Pessoas e do Contrabando de Imigrantes atuou em mais de 1.100 processos judiciais. 216 pessoas foram denunciadas à justiça. Desse total, 79 pessoas respondem por tráfico internacional de seres humanos e em casos que envolvem quase 300 vítimas identificadas. A Coordenadora Geral de Enfrentamento ao Tráfico de Pessoas e Contrabando de Imigrantes do Ministério da Justiça e Segurança Pública, Marina Bernardes, faz um alerta para que as pessoas não sejam vítimas.
19: A principal ferramenta é informação. É receber uma proposta que parece muito boa para ser verdade, que você não tem muita informação ali das condições do trabalho, ou que oferecem pagar tudo, as passagens, hospedagem, buscar, checar as fontes, desconfiar se essas promessas vêm principalmente por redes sociais, que hoje é o principal meio, né?
17: O dia 23 de setembro foi instituído pela Organização das Nações Unidas como o Dia Internacional contra a Exploração Sexual e o Tráfico de Mulheres e Crianças. A porta de entrada para denunciar o crime são os disques 100 e 180. Com locução de Edinaldo Júnior, reportagem Cleide Lopes.
9: Vítimas de violência passam a contar com um protocolo integrado de atendimento entre as áreas de segurança pública e saúde.
1: A medida, sancionada hoje, vale para mulheres, crianças, adolescentes e pessoas em situação de vulnerabilidade.
9: Pela nova lei, o primeiro atendimento deve ser feito por um profissional de segurança pública, que deve garantir o encaminhamento imediato da vítima para uma unidade pública de saúde e o registro da ocorrência.
1: Os profissionais de saúde e segurança deverão receber treinamento específico e periódico para oferecer um atendimento que evite a chamada revitimização, ou seja, que a pessoa tenha que passar novamente por situações de sofrimento ao relatar o que aconteceu.
9: O protocolo prevê ainda atendimento médico imediato e informações à vítima sobre direitos e acesso a serviços especializados.
1: Para muita gente, a Libras, língua brasileira de sinais, é a principal forma de se comunicar, estudar, trabalhar e ter acesso a serviços e direitos.
9: Por isso, garantir o uso da Libras também é garantir inclusão e autonomia para as pessoas surdas.
1: Atualmente, existem mais de 300 línguas de sinais em todo o mundo, utilizadas por cerca de 70 milhões de pessoas.
9: Hoje é o Dia Internacional das Línguas de Sinais, uma data que reforça a importância de uma comunicação que seja acessível a todos.
20: Você que está acompanhando A Voz do Brasil está entendendo tudo o que eu falo porque compartilhamos o mesmo idioma. Agora imagine uma comunidade inteira que se comunica com a mesma riqueza de detalhes, sentimentos e agilidade, mas usando o olhar, as mãos e as expressões do rosto em vez da voz. Isso é a Libras, a língua brasileira de sinais. Ela é reconhecida por lei e tem uma gramática própria, com regras de frases e estruturas tão complexas quanto o português. Mas você sabia que nem sempre esse tipo de linguagem foi aceita? Quem explica é Neide Lins, que trabalha como intérprete da língua brasileira de sinais aqui na empresa Brasil de Comunicação.
0: Os surdos, eles foram durante muitos anos obrigados a oralizar, que é a falar mesmo sem estar escutando, né? Inclusive teve o Congresso de Milão em 1880, onde alguns estudiosos se reuniram para discutir a língua de sinais, e nesse congresso foi definido que a sinalização não deveria ser feita, deveria ser feita a oralização. E foi um retrocesso muito grande, né, para a comunidade surda, onde ela foi proibida de sinalizar. Inclusive, em vários casos, era utilizado, inclusive, amarrar as mãos dos surdos para que eles não sinalizassem durante o ensino.
20: Atualmente, existe a Política Nacional de Educação Bilíngue de Surdos, que busca promover a qualificação das redes de ensino em todo o país. O objetivo é garantir o direito de todos, como disse Marisa Dias Lima, coordenadora geral bilíngue da Educação Básica e Educação Superior no Ministério da Educação. Como ela é surda, vamos ouvi-la pela voz da intérprete Luciane Bresciani.
21: Essa política tem como objetivo qualificar e assegurar a oferta e também da educação bilíngue de surdos, garantindo o acesso à educação, pensando também a permanência dos indivíduos e uma educação de qualidade.
20: Segundo o Censo Escolar de 2024, há cerca de 60 mil matrículas de surdos na educação básica no país. Eles podem estudar em colégios bilíngues ou inclusivos. Nos bilíngues, os estudantes aprendem Libras como a língua principal. Já nas escolas inclusivas, o professor dá a aula e o intérprete faz a interpretação para o aluno surdo. Foi em uma unidade como essa que Alexandre Mastroianni estudou. Apesar das dificuldades, ele conta que a experiência foi interessante para ter contato com outros alunos. Vamos ouvir a entrevista de Alexandre na voz do repórter Edinaldo Júnior.
22: Lá dentro da escola pública tinham intérpretes e eu percebi que às vezes era complicado, mas era muito bom ter intérprete, era positivo, mas o problema principal para mim era o professor, porque o professor não dava muita atenção para os alunos com deficiência de forma geral. O professor era direto na fala, fala o tempo todo, então quem é ouvinte consegue, e às vezes o tradutor não conseguia acompanhar tudo.
20: A Política Nacional de Educação Bilíngue de Surdos prevê também ações de formação inicial e continuada para profissionais de educação, em articulação com as instituições federais de ensino e colaboração entre os entes federados. Reportagem Márcia Fernandes.
23: Em 2026, o Disque 100 registrou mais de 12 mil violações de direitos humanos contra pessoas com deficiência auditiva e surdez.
9: O Disque 100 oferece atendimento em Libras por videochamada.
23: E para facilitar a perícia médica, o INSS vai garantir a presença de intérpretes de Libras, a língua brasileira de sinais, para pessoas com deficiência auditiva que precisarem desse apoio.
24: Pessoas com deficiência que precisam passar por perícia médica do INSS agora têm direito à participação de intérpretes de língua brasileira de sinais, a Libras, quando esse recurso for necessário para garantir a comunicação. A medida está prevista em portaria do Ministério da Previdência Social, publicada nesta quarta-feira, dia 23 de setembro. O intérprete poderá acompanhar o atendimento presencialmente ou participar por videoconferência e outros recursos tecnológicos. Mesmo quando o segurado e o perito estiverem na mesma agência da Previdência Social, a interpretação poderá ocorrer à distância. De acordo com o INSS, a função do profissional é facilitar a comunicação entre a pessoa com deficiência e o perito, sem substituir a autonomia técnica do médico na avaliação. A recusa injustificada ao recurso, quando necessário, poderá resultar na apuração de responsabilidade administrativa. A nova norma entrou em vigor na data de sua publicação e substitui uma portaria de 2022. Claudimário Carvalho, para a Voz do Brasil.
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23: Fique agora com o Minuto do TCU. Em seguida, as notícias do Poder Judiciário e do Congresso Nacional. Boa noite.
9: Boa noite para você. Até amanhã.

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2: O Tribunal de Contas da União avaliou as políticas de inclusão digital no Brasil e identificou problemas que dificultam o planejamento e a coordenação das ações. O levantamento mapeou mais de 400 iniciativas do governo federal, estados e municípios, além de ações da iniciativa privada e organizações da sociedade civil. Cerca de 86% das residências brasileiras têm acesso à internet. Mesmo assim, 28 milhões de brasileiros não usavam a rede em 2025. O TCU aponta que a inclusão digital não se restringe apenas ao acesso. Também envolve a qualidade da conexão, o custo do serviço e a capacidade de usar as tecnologias. Em parceria com o IPEA, o Instituto de Pesquisa Econômica Aplicada, o tribunal desenvolveu uma ferramenta que permite avaliar políticas e identificar riscos de exclusão digital. Saiba mais em tcu.gov.br.
1: 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Você vai ouvir agora notícias do Poder Judiciário.
3: Supremo decide que mães biológicas ou adotantes terão direito à licença maternidade remunerada.
4: STJ define que homem poderá voltar a conviver com animal de estimação após fim do relacionamento com a ex-companheira.
3: Justiça Eleitoral confirma punição por impulsionamento de propaganda eleitoral.
4: Boa noite, eu sou o Arthur Filho.
3: E eu sou Walter Lima.
4: Supremo Tribunal Federal assegura a todas as mães biológicas ou adotantes licença maternidade remunerada de 120 dias, prorrogável por mais 60, independentemente da natureza do vínculo trabalhista ou funcional.
3: A licença maternidade é um direito trabalhista que assegura às mulheres grávidas ou após o parto, ou ainda após a efetiva adoção, um período de afastamento do trabalho destinado para que elas se dediquem aos cuidados com o recém-nascido, à recuperação pós-parto e à formação e ao fortalecimento dos vínculos familiares com a criança adotada.
4: Homem poderá voltar a conviver com cadela de estimação após fim de relacionamento com ex-companheira.
3: Mas o Superior Tribunal de Justiça, o STJ, afastou a guarda compartilhada do PET. Fátima Uchoa.
5: Ao reformar decisão do Tribunal de Justiça do Distrito Federal que havia determinado a reintegração da posse do animal à tutora, o STJ reconheceu a posse conjunta e a divisão de despesas com o animal durante a relação e mesmo após o fim dela. Apesar de considerar possível estabelecer um sistema de custódia compartilhada do PET entre o ex-casal, o STJ afastou a aplicação da guarda compartilhada por entender que os animais são considerados bens, ainda que de natureza especial, como seres vivos e, portanto, não poderiam ser enquadrados nas regras do direito de família. O relator foi o desembargador convocado Luiz Carlos Gamboge.
4: Justiça determina a comprovação da origem de cassiterita ligada a garimpo na terra indígena Yanomami, em Roraima.
3: A decisão é fruto da ação ajuizada pelo Ministério Público Federal, Lucas Lopes.
6: Na liminar, a justiça determinou que a empresa White Solder Metalurgia e Mineração Limitada e a Cooperativa de Produtores de Estanho do Brasil deixe de comprar, receber, registrar ou vender cassiterita sem documentos que comprovem a origem legal do minério. Além disso, ambas as empresas deverão apresentar à justiça em até 30 dias uma relação completa das compras do minério realizadas desde 2021. Em caso de descumprimento, será aplicada multa diária de R$50 mil para cada ré, além de multa diária de R$20 mil por atraso na entrega dos relatórios e periódicos, que deverão ser entregues a cada 3 meses à Justiça e ao MPF.
4: O Tribunal Superior Eleitoral confirmou uma punição por impulsionamento de propaganda eleitoral negativa contra adversários políticos.
3: Nessa terça-feira, os ministros confirmaram decisão do Tribunal Regional Eleitoral do Rio Grande do Norte, que aplicou multa aos candidatos a prefeito e vice-prefeito de São Gonçalo do Amarante, Vitor Struck.
7: A decisão confirma a aplicação da multa de R$10 mil a Jaime Calado Pereira dos Santos e Flávio Henrique de Oliveira, eleitos em 2024, aos cargos de prefeito e vice-prefeito de São Gonçalo do Amarante. Por maioria, o TSE reiterou o entendimento já consolidado da corte de que a propaganda eleitoral negativa na internet é proibida, tanto na pré-campanha quanto no período eleitoral. E que o impulsionamento de conteúdos com caráter negativo em plataformas como Facebook e Instagram gera a aplicação de multa.
4: A Justiça do Trabalho do Pará determinou o fim do assédio eleitoral a terceirizados em Santarém.
3: Eles tinham de apoiar nas próprias redes sociais um candidato a deputado estadual, Samantha Flor.
8: O Ministério Público do Trabalho denunciou uma servidora da Secretaria de Turismo do Pará, responsável pelos terceirizados que atuam no Centro de Convenções Sebastião Tapajós. Segundo o MPT, o apoio ao candidato teria sido associado à manutenção dos empregos. A Justiça do Trabalho do Pará proibiu a prática e a servidora foi afastada. O Estado foi multado em R$10 mil, além de R$5 mil por trabalhador prejudicado.
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4: A você, uma boa noite.
3: Boa noite e até amanhã.
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9: Eu sou o Thiago Medeiros e esses são os destaques de hoje do Jornal do Senado, que começa agora. Senado lança pesquisa sobre violência contra a mulher com deficiência. Comissão analisa a criação de política de incentivos à fabricação de motores. Jaime Bagato lhe propõe auditoria e audiência pública sobre edital de concessão na BR-364. Boa noite. Uma pesquisa inédita sobre a violência contra a mulher com deficiência foi apresentada na Comissão de Direitos Humanos. Repórter Patrícia Oliveira.
10: Os resultados da pesquisa do Data Senado mostram que 60% das brasileiras com deficiência sofreram alguma agressão antes dos 30 anos. Em 65% dos casos, o agressor é o marido ou companheiro. Quase a metade das mulheres com deficiência estão mais vulneráveis à violência patrimonial. E 39% sofreram violência sexual, seguida de agressões físicas, morais e psicológicas. A senadora Mara Gabrilli, do PSD de São Paulo, apresentou proposta para garantir prioridade para mulheres com deficiência vítimas de violência nas contratações públicas de serviços. A ideia é oferecer mais autonomia para essas mulheres que são muito dependentes do agressor. E 83% delas não denunciam a agressão.
11: A independência econômica, as redes de apoio e relações sociais das mulheres com deficiência ficam gravemente comprometidas. Isso faz com que meninas e mulheres com deficiência estejam expostas a maiores riscos de sofrer violência.
10: A pesquisa também revelou que apenas 31% das vítimas com deficiência buscaram uma delegacia especializada e 19% delas tiveram a medida protetiva descumprida pelo agressor.
9: O projeto que cria a política de incentivo à fabricação de motores pode ser votado na Comissão de Infraestrutura. O objetivo é a substituição de importações e estímulos para o desenvolvimento de tecnologias sustentáveis no país. Repórter César Mendes.
12: A proposta prevê linhas de crédito específicas e condições favoráveis para empresas que fabricam motores e seus componentes. O objetivo é fortalecer a indústria nacional, reduzir a dependência de produtos importados e estimular a inovação tecnológica voltada a motores de veículos elétricos, híbridos e movidos a biocombustíveis. Relator, o senador Laércio Oliveira, do Progressistas de Sergipe, elogiou a previsão de estímulos para a instalação de unidades produtivas em regiões menos industrializadas do país.
13: Merece destaque a preocupação da proposição com o desenvolvimento regional e com a desconcentração econômica.
12: O texto estabelece também ações de capacitação profissional em áreas como engenharia, manufatura avançada e gestão da produção industrial.
9: O edital de concessão na BR-364 pode ser tema de auditoria e audiência pública. São 887 quilômetros entre as cidades de Cuiabá, capital mato-grossense, e Vilhena, em Rondônia. Repórter Pedro Pincer.
14: O senador Jaime Bagatoli, do PL de Rondônia, apresentou um requerimento que solicita uma audiência pública para discutir os termos técnicos e regulatórios, além da viabilidade econômico-financeira de um edital de concessão da Rota Agrocentral. O edital, aprovado pela Agência Nacional de Transportes Terrestres no último dia 3, prevê um leilão em 17 de dezembro. A concessão abrange 887 quilômetros de trechos das rodovias entre as cidades de Cuiabá, capital mato-grossense, e Vilhena, em Rondônia. O requerimento questiona a proporção entre as tarifas e as melhorias previstas.
15: Uma região tão distante, tão longe dos grandes centros consumidores. Vamos barrar essa concessão. Não podemos deixar que esse custo seja árduo sobre a população do norte do Brasil, sendo uma única rodovia federal saindo de Cuiabá até o Rio Branco do Acre.
14: O senador também apresentou um requerimento que solicita ao Tribunal de Contas da União uma auditoria sobre o processo licitatório do edital de concessão.
9: Uma nova ligação entre Brasil e Paraguai faz parte do caminho que pretende aproximar o centro-oeste brasileiro dos portos do Oceano Pacífico. A ponte entre Porto Murtinho, em Mato Grosso do Sul, e Carmelo Peralta, no Paraguai, agora tem nome oficial. A estrutura integra a Rota Bioceânica, corredor que pretende reduzir tempo e custos no transporte de mercadorias até a Ásia. Repórter Henrique Nascimento.
16: Uma nova ligação entre o Brasil e o Paraguai passa a levar o nome de um dos defensores da integração entre os dois países. A ponte Heitor Miranda dos Santos liga Porto Murtinho, em Mato Grosso do Sul, a Carmelo Peralta, no Paraguai, e integra a Rota Bioceânica. O projeto, que deu origem à lei, foi relatado no Senado por Nelsinho Trage, do PSD de Mato Grosso do Sul. Ele destacou que a Rota Bioceânica pode diminuir a distância percorrida pelas exportações destinadas ao mercado asiático.
17: Você vai economizar 14 dias de viagem, 8 mil quilômetros marítimos a menos, redução de até 40% no frete dos produtos que sairão desses países, Brasil, Paraguai, Argentina e Chile, para ir até o continente asiático.
16: A ponte está em fase final de construção e a previsão é que seja inaugurada até o próximo ano.
9: Nova lei publicada hoje determina que órgãos de saúde e de segurança devem contar com protocolo integrado para atender vítimas de estupro e outras formas de violência física contra mulheres, crianças, adolescentes e pessoas em situação de vulnerabilidade. O texto estabelece regras para o acolhimento, atendimento médico, preservação de provas e realização de perícias, além de medidas para evitar a revitimização quando a vítima é exposta a novo sofrimento ou constrangimento ao buscar ajuda na saúde, polícia ou justiça. O relator do projeto que deu origem à lei foi o senador Jaime Campos, do União de Mato Grosso. Ele argumenta que as regras unificadas contribuem para um atendimento mais humanizado e tornam mais efetivo o dever do Estado de proteger pessoas em situação de vulnerabilidade.
18: A integração entre os diversos órgãos envolvidos favorece maior celeridade e eficiência na atuação estatal, com reflexos positivos na prevenção da impunidade e na proteção das vítimas.
9: Também foi publicada no Diário Oficial da União a lei que concede o título de capital nacional do basquete ao município de Franca, em São Paulo. A proposta que originou a lei foi relatada pelo senador astronauta Marcos Pontes, do PL de São Paulo. Ele observou que Franca é reconhecida pela relação histórica com o basquete desde a década de 1940, quando a modalidade passou a fazer parte da identidade local. O parlamentar acrescentou ainda que o basquete não se limita apenas ao esporte, mas mobiliza a cultura, a economia e até a geração de empregos locais.
19: Mais do que tradição esportiva, o basquete de Franca configura verdadeiro patrimônio cultural e econômico. O esporte mobiliza escolas, projetos nacionais, categorias de base, academias, estabelecimentos de comércio, gerando empregos diretos e indiretos e fomentando o turismo esportivo.
20: Eleições 2026.
9: Eleitor que não puder votar no dia da eleição pode justificar a ausência para evitar punições da Justiça Eleitoral. Essa justificativa pode ser feita presencialmente ou pelo celular no aplicativo e-título. Repórter Márcio Maturana.
20: Como muitos brasileiros, a militar do Exército Andréia Pereira Cerdeira não vai estar perto da sua sessão eleitoral no dia 4 de outubro. Isso já aconteceu outras vezes, mas neste ano Andréia acredita que vai ser mais simples justificar a ausência.
21: Nas vezes anteriores eu tive que ir até uma sessão para fazer a justificativa, mas agora tem, assim, tá um pouquinho mais fácil, a gente consegue fazer isso pelo aplicativo, então evita que a gente tenha que se locomover, né, sair no dia da eleição, procurar um lugar que possa fazer a justificativa.
20: Quem preferir justificar presencialmente pode levar um documento com foto até uma mesa receptora de justificativa em locais divulgados pelos cartórios eleitorais. A punição por faltar e não justificar é multa de até R$3,51. Enquanto ela não for paga, o cidadão fica impedido de emitir passaporte, carteira de identidade e inscrever-se em concurso público.
9: Trabalhos técnicos de Eliseu Caires, o Jornal do Senado fica por aqui. Acompanhe agora as notícias da Câmara dos Deputados. Boa noite.
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23: Câmara analisa obrigatoriedade de telhados verdes em edifícios públicos.
24: Projeto prevê punição para criminoso que expulsar morador de sua casa.
25: Comissão de Educação aprova a proposta que visa reduzir a evasão escolar.
26: Boa noite. Avança na Câmara o projeto de lei que cria uma política nacional de combate à evasão escolar. A reportagem é de Maria Neves.
27: A Comissão de Educação da Câmara dos Deputados aprovou o projeto que institui a Política Nacional de Educação e Combate à Evasão Escolar. Como explica o autor, deputado Amon Mandel, do Republicanos do Amazonas, o objetivo da política é garantir a permanência dos estudantes no ensino básico por meio de ações integradas da União, dos estados e dos municípios. A proposta determina que o Ministério da Educação será responsável por coordenar a política e deverá criar mecanismos para identificar o risco de evasão e abandono escolar. Dentre os principais fatores que contribuem para a evasão, cita frequência irregular à escola, histórico de repetência e situação de vulnerabilidade social. De acordo com o relator na Comissão de Educação, deputado Tarcísio Mota, do PSOL do Rio de Janeiro, essas medidas são importantes principalmente para as populações mais vulneráveis.
28: Que a gente tem, infelizmente, ainda muitas crianças e jovens que estão fora da escola ou estão fora da idade correta na escola. Portanto, a criação de um programa nacional de enfrentamento à evasão escolar é decisivo. Que o governo da União preste assistência técnica e financeira, estabeleça diretrizes, regras, acompanhamento e monitoramento. A gente espera que, dessa forma, as famílias brasileiras tenham condições de que as crianças, jovens e adultos estejam na escola.
27: Ainda de acordo com o projeto, sempre que identificar algum risco de abandono escolar, o sistema de ensino deverá promover a busca ativa do aluno. Esse trabalho poderá ser feito em parceria com conselhos tutelares e a rede de assistência social e deverá incluir visitas domiciliares e notificação dos responsáveis em até 5 dias úteis depois da identificação da ausência prolongada do estudante da sala de aula. A proposta prevê também que sempre que detectado risco de evasão, a instituição deve adotar um plano individualizado de atendimento ao aluno. O apoio deverá contar com ações como atendimento pedagógico suplementar, reforço escolar e encaminhamento a programas de transferência de renda e proteção social. O projeto estabelece ainda que a União deverá prestar assistência técnica e financeira a estados e municípios. Para isso, terá de priorizar aqueles com maiores índices de evasão e repetência, menor índice de desenvolvimento da educação básica, populações em situação de vulnerabilidade social e localização em regiões remotas, especialmente no Norte e no Nordeste. A proposta que institui a Política Nacional de Educação e Combate à Evasão Escolar ainda será analisada pelas Comissões de Finanças e Tributação e de Constituição e Justiça. Se aprovada nas duas, poderá seguir para análise do Senado. Da Rádio Câmara de Brasília, Maria Neves.
0: Educação. Projeto de Júnior Mano, do PSB do Ceará, cria um programa com condições excepcionais de renegociação de débitos do FIES. Segundo o deputado, o objetivo é permitir que estudantes com contratos firmados entre 2012 e 2017 possam também renegociar suas dívidas.
1: A proposta de Júnior Mano prevê descontos de até 100% sobre encargos, abatimentos para pagamentos à vista, parcelamento em até 180 vezes e a suspensão temporária de cobranças judiciais. O texto estabelece ainda reduções adicionais para profissionais da educação, saúde, segurança e assistência social.
0: A instituição de regras de transparência para o financiamento público de eventos e shows é o objetivo de projeto de Miguel Ângelo, do PT de Minas Gerais. Pela proposta, a contratação de artistas exigiria detalhamento dos valores e comprovação de que o gasto não vai prejudicar áreas essenciais como saúde e educação.
1: Miguel Ângelo esclarece que o texto não estabelece teto de gastos ou interferência na escolha das atrações, focando apenas na prestação de contas. A medida obrigaria também a divulgação detalhada de cachês, custos logísticos e fontes de custeio nos portais oficiais de transparência.
2: Direitos humanos.
0: A Câmara aprovou um projeto que proíbe condomínios de multar pessoas com deficiência por perturbação de sossego. A repórter Paula Bittar explica quando a medida se aplica.
3: A Comissão de Constituição e Justiça da Câmara aprovou um projeto que proíbe condomínios de aplicar multa por perturbação do sossego a pessoas com deficiência. A medida é válida apenas para os casos de comportamentos relacionados diretamente à deficiência da pessoa. O texto insere no Estatuto da Pessoa com Deficiência o dever dos condomínios de garantir o tratamento compatível à deficiência do morador, bem como de promover o equilíbrio entre o direito à moradia e a harmonia coletiva. A proposta que proíbe condomínios de aplicar multa por perturbação do sossego a pessoas com deficiência segue agora para o Senado Federal. Da Rádio Câmara, de Brasília, Paula Bittar.
1: Proposta que estabelece recursos mínimos para o Sistema Único de Assistência Social contou com voto favorável de Tiririca, do PSD de São Paulo. O projeto vincula parte da receita corrente líquida da União, dos Estados, do Distrito Federal e dos municípios ao financiamento do SUAS.
0: Pelo texto aprovado na Câmara com o apoio de Tiririca, o percentual mínimo começa em 0,3% no primeiro ano após a publicação e chega a 1% no quarto ano de implementação. A medida busca dar continuidade ao financiamento dos serviços de proteção social.
2: Segurança Pública.
1: Projeto em debate na Câmara quer a punição para criminosos que expulsam moradores de suas casas. A repórter Mônica Tati explica.
4: Proposta em debate na Câmara dos Deputados quer transformar em crime a prática de expulsar moradores de suas residências mediante violência. O projeto também prevê punições para quem coagir moradores a colaborar com atividades criminosas, impor cobranças ilegais a comerciantes ou famílias, ou utilizar o monitoramento eletrônico clandestino. Segundo o autor, deputado Capitão Alden, do PL da Bahia, o objetivo é impedir que facções criminosas ou grupos armados dominem grandes áreas através do terror e da violência contra moradores e comerciantes. O Código Penal já prevê os crimes de ameaça, constrangimento ilegal e esbulho possessório, mas nenhum desses dispositivos reflete a gravidade da expulsão de moradores, segundo o Capitão Alden.
5: Famílias inteiras são expulsas de suas próprias casas sob ameaça de morte. Muitas vezes porque se recusaram a colaborar com criminosos, porque possuem parentes policiais ou porque esses parentes pertencem a uma outra facção rival ou simplesmente porque o tráfico decidiu tomar aquele imóvel. Na prática, essas organizações criminosas passaram a exercer um poder paralelo, dominando territórios, confiscando imóveis e impondo regras pela força.
4: Pelo projeto, o crime de expulsão de moradores por meio de violência, grave ameaça ou intimidação praticada por organizações criminosas será punido com reclusão de 8 a 12 anos e multa. Será enquadrado no mesmo crime quem pichar ou sinalizar imóvel com ordens de desocupação, participar de ordens de expulsão, destruir ou invadir imóveis para coagir moradores a sair, obrigar pessoas a praticar atos ilícitos, exigir o pagamento de taxas de moradores ou comerciantes e instalar e operar clandestinamente sistemas de vigilância eletrônica. A pena poderá ser aumentada em 1/3 se a vítima for pessoa idosa, criança, pessoa com deficiência ou mulher chefe de família. O projeto também agrava a punição de pichações que transmitam mensagens relacionadas a crimes, exaltação de organizações criminosas, racismo, preconceito ou incitação ao consumo de drogas. Nesse caso, a pena passa a ser de 12 meses a 2 anos de detenção e multa. A proposta que criminaliza a expulsão de moradores e comerciantes de suas propriedades mediante o uso de violência já foi aprovada pela Comissão de Segurança Pública e Combate ao Crime Organizado e deve ser votada por mais 3 comissões antes de seguir para o plenário da Câmara. Da Rádio Câmara de Brasília, Mônica Tati.
6: Olival Marques, do Podemos do Pará, é favorável à proposta de emenda à Constituição que integra União, Estados, Distrito Federal e municípios em ações de segurança. A proposta inclui a

0: assim para o poder público. A medida alcança, por exemplo, bens empregados no tráfico de drogas e no desmatamento.
1: Delegado Fábio Costa avalia que a medida pode desestimular práticas ilícitas ao atingir o patrimônio do criminoso. Relator da matéria na Comissão de Segurança Pública, o parlamentar aponta que os bens poderão ser usados na fiscalização de infrações que motivaram a apreensão.
0: Projeto de Vicentinho Júnior, do PSDB do Tocantins, torna obrigatório o uso de tornozeleira eletrônica por agressores que descumprirem medidas protetivas da Lei Maria da Penha. A proposta fixa um perímetro de 500 metros para o disparo do alarme.
1: De acordo com Vicentinho Júnior, a monitoração eletrônica deixa de ser facultativa e passa a ser exigida em caso de reincidência. Para o deputado, a medida garante tempo para que a mulher possa reagir e buscar proteção, além de acionar os órgãos de segurança.
2: Desenvolvimento Regional.
0: Silas Câmara, do Republicanos do Amazonas, votou a favor do projeto que cria regras para resolver disputas territoriais entre municípios vizinhos. A mudança dos limites dependerá de estudo de viabilidade e de consulta à população por meio de plebiscito.
1: O texto apoiado por Silas Câmara permite que parte do território de um município seja incorporada a outro, sem a criação de uma cidade. A proposta busca facilitar a definição dos limites municipais para evitar problemas na prestação de serviços públicos às populações das áreas envolvidas.
2: Economia.
0: O empreendedorismo feminino tem uma frente parlamentar que defende seus interesses no Congresso. A repórter Silvia Munhato traz mais informações sobre as principais medidas defendidas pelo colegiado.
3: A Frente Parlamentar pela Mulher Empreendedora lançou o Pacto pelo Empreendedorismo Feminino com o objetivo de obter o apoio do Estado e da sociedade para as políticas públicas voltadas para o setor, ou seja, ultrapassar a barreira dos governos, tornando as políticas permanentes. É o que explicou a coordenadora da frente, a deputada Anne Ortiz, do PP do Rio Grande do Sul, em entrevista ao programa Painel Eletrônico da Rádio Câmara. A frente busca a aprovação do projeto que atualiza o teto dos microempreendedores individuais, MEI. O governo quer aumentar o máximo de faturamento anual para que uma empresa possa ser MEI de R$81 mil para R$110 mil em 2027 e R$140 mil em 2028. A correção evita que a empresa perca os benefícios de enquadramento como MEI, caso seu faturamento aumente. Outro projeto importante para a frente é o Marco do Empreendedorismo Feminino, que, segundo a deputada Anne Ortiz, quer facilitar o acesso ao crédito para o público feminino.
4: Esse marco que nós estamos construindo é para que as mulheres têm mais acesso ao crédito e a capital, até porque, inclusive, as mulheres hoje não conseguem ter tanto acesso ao crédito. O Sebrae também faz uma parceria muito grande com a gente, nos trouxe esses números, e muitas vezes não conseguem ter recurso, né, para buscar esse capital, não conseguem ter fiador, não conseguem cumprir com as exigências, mesmo que o público feminino seja muito melhor pagador, né?
3: A deputada afirmou ainda que é preciso ter políticas diferenciadas para as nanoempreendedoras, que têm rendimento até a metade do MEI, cerca de R$40 mil por ano. Neste caso, seriam importantes ações que visassem a sobrevivência das empresas, como atividade de educação financeira. Da Rádio Câmara de Brasília, Silvia Minhato.
1: Grace Elias, do PL de Minas Gerais, apresentou o projeto que institui uma política de fomento, incentivo e promoção do empreendedorismo feminino. A proposta estabelece eixos para incentivar negócios com foco no aumento da autonomia econômica, no acesso a capacitações e na inovação.
0: O texto de Grace Elias prevê prioridade de atendimento para empreendedoras em situação de vulnerabilidade social. Na avaliação da deputada, a medida busca reduzir barreiras históricas no ambiente de negócios e impulsionar a geração de renda para as mulheres.
1: A J. Albuquerque, do PP do Ceará, é favorável à adesão do Brasil à Convenção Internacional de Hong Kong para a reciclagem segura de navios. Ele explica que o acordo estabelece normas para o desmonte sustentável de embarcações, assegurando a proteção ambiental e a salvaguarda dos trabalhadores.
0: A J. Albuquerque acredita que a medida vai atrair investimentos para a criação de estaleiros verdes na costa brasileira e qualifica o país para disputar o mercado global de reciclagem naval. Para ele, o alinhamento às diretrizes da Organização Marítima Internacional gera

0: empregos e fortalece o setor portuário nacional.
1: Agricultura.
2: Marcelo Álvaro Antônio, do PL de Minas Gerais, sugere a criação do programa de apoio à logística do apicultor e do meliponicultor. O deputado defende incentivos fiscais para a compra de veículos utilitários novos de fabricação nacional para o setor.
0: Marcelo Álvaro Antônio defende alíquota zero de IPI e redução de 40% no PIS/COFINS para produtores rurais cadastrados. O deputado alega que o acesso a veículos adequados é um dos principais gargalos enfrentados por pequenos apicultores e pela agricultura familiar.
1: Meio ambiente.
2: A Câmara analisa a obrigatoriedade de telhados verdes em novos edifícios públicos. O repórter José Carlos Oliveira nos conta como está o debate sobre a proposta.
3: A Câmara dos Deputados analisa o projeto de lei que obriga a instalação dos chamados telhados verdes em novos edifícios públicos e em novos empreendimentos residenciais construídos com recursos públicos. Também prevê incentivos fiscais e de crédito para a adoção voluntária dessa medida pela iniciativa privada. Na prática, os telhados verdes são uma cobertura de substrato e vegetação instalada no topo dos prédios. Autor da proposta, o deputado Fred Linhares, do Republicanos do Distrito Federal, destaca a vantagem dessa técnica para enfrentar, pelo menos localmente, os efeitos do aumento da temperatura do planeta em tempos de mudanças climáticas.
4: Existem estudos que demonstram benefício aí dos telhados verdes no conforto térmico das edificações e também na retenção de água da chuva. E é importante deixar claro que o telhado verde sozinho não vai resolver o problema das enchentes ou do calor nas cidades, mas é uma ferramenta importante para tornar nossas construções e nossas cidades mais preparadas para os problemas que o Brasil já enfrenta hoje. Se o clima está mudando, a forma como a gente constrói também precisa evoluir.
3: No caso dos prédios públicos, o projeto de lei deixa claro que a obrigatoriedade só poderá ser dispensada com a apresentação de parecer técnico assinado por engenheiro, arquiteto ou urbanista que ateste a impossibilidade de instalação das coberturas vegetadas. O texto foi aprovado na Comissão de Meio Ambiente, onde a relatora, a deputada Duda Salaber, do PSOL de Minas Gerais, ressaltou que os telhados verdes funcionam como uma espécie de colchão térmico. Ela citou estudos que constataram queda média de 4 graus Celsius nos picos de temperatura durante o dia, quando essas coberturas vegetadas eram comparadas com os tetos convencionais. A proposta de obrigatoriedade de telhados verdes em novos edifícios públicos e de incentivos para a adoção da medida nos prédios particulares ainda vai passar pela análise das comissões de desenvolvimento urbano, de finanças e tributação e de Constituição e Justiça. Da Rádio Câmara de Brasília, José Carlos Oliveira.
1: Últimas notícias.
0: O jornal Câmara dos Deputados, que foi gravado hoje em Minas Gerais, nos estúdios da Rede Câmara Sete Lagoas, dentro do projeto O Brasil na Voz, vai ao ar na próxima sexta, dia 25.
2: E na sexta-feira, a equipe do jornal Câmara dos Deputados estará em Vitória da Conquista, na Bahia, para mais uma gravação itinerante da Voz do Brasil.
0: Lado a lado, um âncora da Rádio Câmara de Brasília e um âncora da emissora local vão apresentar as notícias relacionadas à Câmara dos Deputados. O programa gravado em Vitória da Conquista vai ao ar na segunda-feira, dia 28.
2: Termina agora o jornal Câmara dos Deputados, produzido pela Rádio Câmara, com trabalhos técnicos de Wellington Teles e apresentação de Val Monteiro e Luciana Vieira. Uma boa noite para você.
0: A Voz do Brasil está de volta amanhã. Boa noite.
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9: A Renault decidiu mesmo virar a chave de seus modelos no Brasil, que vinham copiando os de sua subsidiária romena Dacia. Mas agora ela decidiu produzir aqui modelos com a mesma qualidade, sofisticação e acabamento dos produzidos na França. E seu último lançamento é a picape Niagara, que mira exatamente na Fiat Toro, pois sua plataforma e vários de seus componentes vieram do seu excelente SUV Boreal. Produzida na Argentina, ela chega em novembro ao Brasil para substituir a Oroch. Motor 1.3 turbo de até 160 cavalos, tração simples ou 4x4, só virá na versão cabine dupla e deverá custar entre 160 e 200 mil reais.
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6: O convidado de hoje do Trip FM é arquiteto e um dos grandes nomes do design brasileiro de mobiliário. Mas talvez a melhor maneira de apresentar Carlos Mota seja pelo seu outro ofício, marceneiro. Carlinhos, como todo mundo o chama, nasceu em 1952 em São Paulo, numa família que imaginava para ele caminhos bem diferentes. Ele tentou a faculdade de Direito, passou pela publicidade e nunca se deu muito bem com a escola. Foi na faculdade de Arquitetura que finalmente ele encontrou uma coisa que parecia realmente sua, a marcenaria. Depois de formado, foi para a Califórnia estudar o ofício mais a fundo e mergulhou de vez num universo que juntava madeira, surf, natureza e os valores da contracultura. De volta ao Brasil, abriu seu ateliê na Vila Madalena em 1978 e construiu uma obra em que arquitetura e mobiliário parecem obedecer a mesma ideia: entender o material e o lugar antes de sair interferindo neles. A madeira que o mar trazia para as praias do litoral paulista virou móvel. Sobras desprezadas pela indústria viraram a cadeira São Paulo, altamente premiada no mundo inteiro. E a preocupação ambiental, muito antes de sustentabilidade virar a palavra da moda, passou a acompanhar praticamente tudo o que ele faz. Hoje, aos 74 anos, Carlos continua desenhando, construindo e pensando com as mãos. E mesmo enfrentando questões importantes de saúde, ele acaba de lançar a Passaredo, coleção criada com a Omama, a partir de madeiras de manejo sustentável da Amazônia. São 5 bancos batizados com nomes de pássaros brasileiros: Curió, Bentivi, Juriti, Carcará e Tangará. Bom, essa é uma boa deixa para a gente conversar sobre madeira, claro, mas também sobre cidades, natureza, consumo, envelhecimento, surf, as mudanças das praias no país, sobre o Brasil como um todo e também sobre o legado que a gente quer deixar para o mundo. É isso, Carlos Mota, seja muito bem-vindo ao Trip FM de hoje. Carlinhos, é um prazer te rever, cara. A gente fez outras entrevistas já aqui, né? Em épocas diferentes, espaços grandes entre uma e outra. É muito bom estar de volta aqui com você para a gente colocar a conversa em dia, saber como é que estão as coisas e tal. E eu tenho cada vez mais, cara, procurado começar esses papos indo buscar a infância da pessoa, sabe? Indo lá para trás, porque como você sabe bem, isso revela muito, assim, do que a gente é, né? De como a gente é forjado, né? Apesar de eu saber um pouco dessa história, eu queria relembrar, cara. Você nasceu numa família já importante, com muitas pessoas. Eu me lembro de estudar numa sala que tinha o nome do seu avô, né, na Faculdade de Direito, né, o Salão Nobre, aliás, da Faculdade de Direito, que é o espaço mais importante da faculdade mais antiga de Direito do Brasil. Tem lá o nome do seu avô, né? Então, não deve ser fácil nascer numa família que seu avô já é um cara importante pra caramba, que todo mundo conhece, e tem outras pessoas. O próprio seu pai foi um pioneiro da publicidade no Brasil, né? Me conta um pouco aí, cara, da chegada do pequeno Carlinhos ao planeta Terra.
7: E aí, Paulo, um prazerzão estar com você. o tempo vai passando e a gente está aí sempre aceso aí com as nossas conversas, muito, muito bacana. Olha, essa infância faz tanto, tanto, tanto tempo, cara. Mas é isso, é, a palavra que você usou é muito correta, forjado, né? Eu me lembro que eu aprendi a trabalhar no Forge, quando eu estava morando na Califórnia fazendo marcenaria, e o Forge é uma coisa muito louca, porque você esquenta o metal e você bate no metal para ele tomar a forma que você quer. Então, é na porrada. E, puta, estou aí há 74 anos nesse Forge. Um eterno agradecimento pela existência, né? Mesmo passando por momentos difíceis. Então, vindo lá do zero, meu pai não era casado com a minha mãe. Meu pai, com essa origem que você já falou um pouco aí, uma família bem intelectual, paulistana. Minha mãe, filha de imigrantes italianos, meu avô, Temístocles Marazzi, um italianão, glutão, grandão, trabalhador, veio para fazer os acabamentos do Teatro Municipal. Então ele veio com essa coisa já do ofício, essa tradição muito legal italiana, sempre próxima do belo. Minha mãe veio dessa turma de Roma. Eles nem se casaram, eles se conheceram, se amavam, eram meio amantes, assim. Nasceu primeiro minha irmã, que foi morar com a minha avó. E depois, 11 meses depois, nasci eu. Meu pai, de vez em quando, ia visitar, mas eles meio que não se davam muito bem. Então, foi uma chegada, assim, bem difícil. E isso daí trouxe um tipo de comportamento e um psiquismo que dura até hoje, o do qual eu percebi que eu não jamais conseguirei me livrar. É, não é melancólica, a palavra melancolia é meio boba. Uma vez uma pessoa me falou, melancolia é a tristeza guardada na gaveta. Eu entendi que fazia muito sentido. Eu não tenho uma tristeza guardada na gaveta. Eu tenho uma emoção e uma, às vezes uma tristeza, mas essa tristeza ela é muito bonita, porque ela me faz olhar a vida de um jeito muito bonito. É incrível como eu fico muito, muito sensível e muito delicado com a vida e com a existência. Eu estou aqui na Mantiqueira, né? Moro aqui. Às vezes eu sento numa pedra, fico olhando as águas descendo, as águas que brotam daqui, que são maravilhosas. Falo, nossa, estou em cima de uma pedra que tem 160 milhões de anos. Existe um vínculo com a natureza que essa tal tristeza inicial, ela tem uma importância. Ela me tornou um cara mais sensível. Eu faço muitos projetos de arquitetura aqui nessa região. Eu nunca fiz um corte com máquina, com platô. Eu chego num terreno, eu vejo que ali tem essa formação de 160 milhões de anos. Ali tem insetos, tem pequenos animais, tem pássaros. Todo mundo vivendo e convivendo de uma maneira tão linda. Eu não posso chegar, mais um dos animais, sabe, de butinão, pisar em cima desses insetos, pisar em cima de tudo, fazer uma máquina, fazer um platô para botar uma casa para um cara que vem passar fim de semana. Todo o mobiliário que eu sempre fiz, eu sempre parti do conforto, sabe, oferecer o máximo de conforto para quem for usar uma cadeira para comer, uma cadeira para trabalhar.
8: Deixa eu te cortar um pouquinho só para não perder uma coisa que eu acho legal a gente tratar, que é o seguinte, eu usei essa palavra forja, depois você elaborou um pouco em cima, né? Mas uma coisa que eu percebo, que eu queria checar com você, é que ao mesmo tempo que essa infância, digamos, difícil emocionalmente que você relatou, né, te trouxe essa sensibilidade e tal, eu acho que ela te trouxe também uma coragem, uma ousadia que é meio atípica, assim, do recorte social onde você nasceu e tudo, né? Quer dizer, você passou boa parte da vida peitando o status quo, inclusive da família, né? Eu me lembro de você contando como foi se declarar marceneiro numa família de juristas, né? Lá nos anos 70, por exemplo, né? Então, eu queria pegar um pouco esse lado, cara, porque ao mesmo tempo que você tem realmente essa sensibilidade aflorada, muito fora da curva, digamos, e que se reflete com certeza nas suas cadeiras, nas suas casas, nos seus imóveis, né, que você desenha e tal, mas tem uma coragem, uma ousadia, uma segurança, assim, uma espécie de autoconfiança, assim, que em alguns momentos até fiquei na dúvida, assim, se não era excessiva, vendo você enfrentar situações difíceis, né? E que se provou muito potente, né, cara? Porque você construiu o seu jeito de estar no mundo, que, pô, sob vários... independente do ângulo que a gente olha, deu certo, né? Assim, você está tendo a vida que você quis ter, né? Independente do que os outros achavam que você devia ser. Eu queria pegar um pouquinho esse lado, que eu acho que ele é muito revelador sobre você e sobre a sua obra, né?
7: É, faz total sentido. Acho que teve uma coisa de eu ter que encontrar a minha essência, ou a procura disso, pelo menos, porque encontrar isso é dificílimo, desde lá de muito pequeno. E esse confronto, puxa vida, até hoje, eu tô aí, que nem eu falei, com 7'4", até hoje não abri mão dele, porque não sei fazer de outra maneira. Então foi um percurso bastante difícil, bastante agressivo do meu lado, sempre foi muito agressivo. Eu me lembro, assim, eu fui expulso das escolas que eu estudei, né? Eu me lembro que eu estudei no Dante, eu não conseguia aquela autoridade que vinha de cima pra baixo. Chega uma hora eu falei, puta, eu sei o que eu vou fazer, eu vou soltar uma bomba no banheiro, cara. E puta, porque eu não aguento isso aqui, eu sei que vão alguma hora vão achar, vão me mandar embora e tudo bem, não tô nem aí. Foi uma coisa, assim, mais excessiva do que eu imaginava, porque quebrou a privada, vazou água. Demorou um tempo, me pegaram e me mandaram embora. Meu avô era ministro da educação. Então foi uma coisa muito, muito terrível, no sentido de o avô ser ministro da educação e o neto ser expulso. Mesmo assim, em casa, não houve uma reação compatível ao que estava acontecendo. Ou seja, mais uma vez, a coisa passou batido, como nunca ninguém me acompanhou para fazer uma lição. Isso era outubro. Então eu fiquei até o fim do ano meio de bobeira, sem fazer nada. Aí não podia estudar, não podia entrar em outra escola. Tinha alguma compliqueira que conseguiram, me puseram no Batista Brasileiro. E aí entrei lá naquela escola, comecei a conhecer as pessoas. Sabe? Logo de cara já fiz uma besteira lá, não lembro qual. Aí o pastor Sérgio me chamou na sala dele. Falou, Carlos, você é um aluno novo aqui. A gente quer muito que você se enturme legal, que você entenda a nossa proposta. Então, é o seguinte, o que que está acontecendo? O que que te provoca fazer esse tipo de coisa? Qual que é o gatilho disso? Você não quer conversar disso comigo? Porque não é normal você fazer, os outros alunos não estão fazendo isso. Você está fazendo uma coisa que está prejudicando você e prejudicando os outros. Como que a gente resolve isso? Eu falei para ele, nossa, pastor Sérgio, eu nunca fui tratado assim. Você vê que até me emociono. Eu achei aquilo uma coisa tão, tão digna, tão legal, me fez um bem. Aí, uns dois dias depois, encontrei com o pastor Sérgio no corredor. Ele falou, e aí, Carlos, tudo beleza? Eu falei, tudo beleza, pastor. Puta, nunca mais aprontei nada dentro do Batista Brasileiro. Todas as escolas que eu fui passando foram me mandando embora. E hoje entendo que o porquê, existe um fio condutor nisso. Todas elas não entenderam o que é transmitir o conhecimento. Todas elas não entenderam o espaço que existe, criado, para que um professor, alguém que já tem uma trajetória, poder passar isso para os mais jovens, com muito afeto, com muito respeito, com muita doçura. Enfim, aí contando todas essas coisas que acabaram refletindo esse início, esses 1, 2, 3 anos de idade, acabaram refletindo e reflete até hoje no meu comportamento, reflete até hoje na minha relação com a sociedade, que não é de agressão, não é de agressão. Já foi mais agressiva quando mais jovem e tal, não é de agressão, mas é uma coisa de conscientização e de participação no que eu flagro o dia inteiro acontecendo aqui na Mantiqueira, a vida acontecendo. Só para fechar esse pedaço da nossa conversa, eu me lembro quando eu voltei da Califórnia, que eu fiz marcenaria lá. Lá era tudo que eu queria na época, nos anos 70. Voltei a abrir a minha empresa. E eu falei, puxa vida, eu vou abrir uma empresa, agora eu vou fazer meus móveis e vou fazer arquitetura. Da onde eu parto? A partir de dois conceitos que eu nunca abri mão. A responsabilidade ambiental e responsabilidade social. Todo mundo da cadeia produtiva participa do lucro.
8: Carlinhos, vou fazer a primeira pausa musical aqui, tocando Novos Baianos, que eu sei que você gosta bastante, e é da época, de uma época muito preciosa para você e para todos nós, né, que foram os anos 70. A música é A Menina Dança, que é do Moraes Moreira e do Luiz Galvão, com a Baby Consuelo nos vocais. Ela está naquele disco importantíssimo, um dos mais importantes discos da história da música brasileira, que é o Acabou Chorare, de 1972. Vamos lá.

0: volta, esse é o Trip FM, hoje recebendo o premiado arquiteto e designer de imóveis, Carlos Mota. Eu adorei o seu relato sobre o pastor Sérgio e essa sua emoção aflorando, né? Mostrando que você tinha uma série de carências, né? Apesar dos privilégios que você tinha, ao mesmo tempo tinha muitas carências ali, que de alguma maneira ele identificou, né? E, cara, veio para mim uma poesia concreta aqui, juntando duas palavras que você usou algumas vezes, que é o confronto e o conforto, né? São características muito fortes da tua personalidade, né? De confrontar o status quo, a escola, a arquitetura também, né? A sua arquitetura é uma arquitetura que, de uma certa forma, confronta muita coisa da arquitetura brasileira e vigente, né? Especialmente a arquitetura mais, vamos dizer, comercial, né? Das últimas décadas e tudo. Então é interessante, né? Porque ao mesmo tempo o conforto, né? Nas suas palavras, no seu olhar e nas suas peças, né, cara? Tem cadeira sua que, cara, juro, eu acho que se uma capivara passar em frente a uma cadeira sua, ela vai querer sentar, cara, e vai se acomodar e vai gostar, né? Tem uma coisa muito forte, assim, de abraçar, né? Móveis seus que abraçam, e tem outros que são pontudos, que se você bobear, ele te espeta, né?
1: Exato.
0: Literalmente, né? Então, é muito divertido, assim, essa brincadeira aí do confronto e o conforto. Mas falando no conforto, eu me lembro de você contar que você meio que fez as pazes com a escola quando você chegou na faculdade de arquitetura, né? Ali você encontrou algum sentido, foi isso mesmo?
1: Tem coisas no histórico que demorou para eu entender, para eu perceber. Eu sou canhoto, mas quando eu fui nessas escolas, a primeira escola que eu estudei foi o São Norberto. Tinha umas madres, uma delas, que deve arder no inferno até hoje, ela era indiana, ela tinha umas unhas compridas, ela me pegava pelo braço, assim, com aquelas unhas. A mulher era o demônio. Me forçou com aquelas unhas a escrever com a mão direita, que me provocou cacoetes que eu tenho até hoje de louquinho. Eu tenho até hoje esses cacoetes com o olho, com o pescoço, tudo, desde criancinha, por causa dessa forçada de barra contra o meu organismo, a minha intuição, a minha maneira de ser. Sou canhoto, fui forçado a escrever com a mão direita. Senão eu não pertencia. Mas a dificuldade do aprendizado foi, assim, se prolongando, prolongando, prolongando. E aí fui para a arquitetura, assim, de uma maneira completamente avoada, meia de embalo, porque meus amigos, Alfredo Pimenta, Eduardo Longo, que estavam na arquitetura, eu estava achando lindo. Meu primo, Guilherme Mota, que eu adoro, um primo queridíssimo, na arquitetura, acho que eu vou para arquitetura também. Aí quando eu cheguei na arquitetura, que eu não entrei em nenhuma escola em São Paulo, só entrei em Mogi, eu ia de trem, puta, na faculdade tinha uma marcenaria. E eu, puta, eu sempre gostei de mexer com madeira, né? Desde molequinho, sempre gostei muito das ferramentas, sempre gostei muito da madeira em si. Já vinha fazendo algumas coisas que o mar trazia, já surfava, né? E aí ia para a praia de São Pedro, que a gente tinha parte do terreno lá. E como era uma praia que não tinha ninguém, o que o mar trazia de madeiras lindíssimas, eu fazia umas esculturas, chegava a fazer até alguns móveis e tal. Mas aí quando eu entrei na faculdade, aconteceu uma super magia. Eu ia na marcenaria lá, fazia uns objetinhos e tal. Mas eu tive aula de desenho, desenho técnico, desenho arquitetônico. E aí eu vi que o desenho no plano, né, bidimensional, na hora que eu passava para a marcenaria, ia para o tridimensional. Aquilo que eu tinha desenhado virava um objeto. Puta, meu, me deu um prazer, me deu uma satisfação. Foi a primeira vez na vida que realmente eu quis muito entender, quis muito aumentar a minha carga horária de estudo, de dedicação, sabe, de faculdade. Aí um professor olhou e falou, nossa, isso aqui é muito legal, cara, esse projeto que você fez é muito bom. Está saindo uma revista nova aqui no Brasil, chama Casa Vogue. Posso fazer uma foto? Botou na Casa Vogue. A revista foi parar na Holanda e o diretor da KNV, que é uma grande indústria de móveis, entrou em contato comigo, me ligou e falou que queria comprar esses desenhos. Eu falei, então vem para cá. Fomos no consulado, $4,000 cada desenho, foi o início da minha marcenaria. Comprei minhas maquininhas. Meu, eu estava completamente feliz e fui para a Califórnia. foi a grande coisa que aconteceu na minha vida. Fiz curso de marcenaria, fiz curso de para construção de navio. Adorei, porque eu queria usar isso para fazer as esculturas de metal e os móveis também, componentes de metal junto com madeira. Aprendi a fazer parto, fiz o parto do meu filho, surfando, plantando fumo em casa. Lá podia, tinha um potinho que plantava meu fumo em casa, que eu mesmo usava com meus amigos, vizinhos, molecada. Contracultura, isso aí é... Tô falando de 76. Neil Young, o músico que eu tenho loucura, era meu vizinho. Paulo, você me conhece, né, cara? Pra mim, se não tiver afeto nas coisas, não rola. Não rola nada, meu. Fazer coisas por fazer é uma coisa que não tem o menor sentido pra mim. Então, eu só entro nas histórias quando realmente o lado afetivo, ele tá presente, ele tá pulsando. Porque isso é o que dá o sentido da vida.
0: Muito bom, Carlinhos. Eu vou tocar aqui uma música agora que eu sei que vai tocar você também, porque ela tem muito dessa coisa de Brasil profundo, né? Das nossas raízes, que tá no seu trabalho também. Tô falando da música Canto de Ossanha, que é uma parceria do Baden Powell com Vinícius de Moraes, e que abre os Afro Sambas, né? Que é o disco de 1966. Esse disco teve arranjo e regência de Guerra Peixe, do maestro, né? E participação do quarteto em si. Vamos lá, Canto de Ossanha.

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15: 8:37.
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19: Hoje com a gente aqui no Trip FM, o designer de móveis, arquiteto e surfista Carlos Mota. Carlinhos, falando um pouco das suas casas, né? Eu nunca esqueci um depoimento de um amigo nosso em comum sobre uma casa feita por você. E é uma figura de enorme sensibilidade, um dos mais importantes documentaristas do Brasil, que é o Carlos Nader, né? E ele uma vez, assim, totalmente desinteressado, não tinha nenhuma razão para falar bem de você ou falar mal, falou assim, nossa, quando eu vou na casa acho que é do irmão, né? Do meu irmão.
20: É, Eduardo.
19: Que é feita pelo Carlinhos, me dá um conforto auditivo, sonoro, assim, uma coisa de um silêncio, cara, que é como se você tivesse reservado do planeta, assim, numa cápsula, e também um conforto térmico, assim, da vontade de ficar lá, de e a luz e tal. Quer dizer, um cara que tem uma percepção, digamos, um pouco mais sensível do que a média, mas mesmo quem não tem, ou quem não consegue elaborar e pensar claramente o que está sentindo, sente, né? E provavelmente foi o que essa jornalista sentiu na cadeira, né?
1: Pois é.
19: Mas na arquitetura eu acho que no mobiliário é evidente, como eu disse, pô, desde uma atriz de Hollywood até uma capivara, acho que passa em frente de algumas cadeiras suas e fala, pô, vou dar um tempinho aqui, vou dar uma sentadinha e ficar confortável. Mas as casas têm essa outra conjunto de características, né? A própria forma como você coloca a casa, escolhe o lugar, né, a locação. Queria que você falasse um pouquinho disso, né, cara, de projetar casa para as outras pessoas. E eu sei que também tem um pouco de confronto. Eu já vi você negar, inclusive, se negar a fazer certos projetos, que a pessoa vem com certas demandas com as quais você não concorda, que você não está alinhado. Já vi você declinar mesmo, né? Falar, ó, melhor se fazer com outro, não vai dar certo e tal. Me fala um pouco como é que é fazer uma casa para alguém, respeitando as suas crenças e as crenças da pessoa também, os desejos, né? Deve ser uma arte muito delicada, né?
1: Pois é, é delicada mesmo. Eu sempre, nos anos 70, quando a contracultura estava no seu auge, as pessoas estavam realmente questionando tudo. E um dos questionamentos era aonde morar e como morar. E aí foi feito uma espécie de um livreto, é muito bonito, chama Shelter. Shelter, em inglês, abrigo. Eu gosto demais dessa palavra e gosto muito disso em relação ao que será feito em arquitetura. Quando eu comprei o terreno de Camburi, que é aquela piramba que você já teve em casa lá várias vezes, e a gente tem aquele barraquinho hippie lá em cima, eu me lembro quando eu comecei a subir naquele morro, eu vi um teiu, que é aquele lagarto enorme, cutias, gambás. Você não via a casa deles. Falei, como que eu faço a minha casa aqui? Com esse mesmo conceito, criando o menor impacto visual, o menor impacto ambiental, o menor impacto de estrutura posando no planeta. E fiz aquele barraquinho de madeira o mais levinho possível, só posando os pilares. Pintei a casa do mesmo verde que a cor da Mata Atlântica, que está ali, para ela sumir, para ela ficar mimetizada. Então, enfim, são conceitos e conceitos e conceitos que vão indo, todos eles de muito respeito ao que já existe, né, ao que já é oferecido, em vez de ir para um produto industrial e para uma condição menos natural possível. É isso aí que o Eduardo Nader falou, ele sentiu isso. O conforto térmico é muito bom, o conforto ótico é muito bom. As estruturas são simples, a arquitetura é simples.
19: Alios, você mesmo citou agora há pouco momentos aí de tratamentos, de questões de saúde, né? Me lembrou aquela tese do Freud, né? Que ele fala que em algum momento a gente vai lidar com as pequenas traições do corpo, né? Aí tem todo um tratado sobre como a gente se vê potente, forte, indestrutível, imortal, né? A gente tem uma fantasia com isso, a gente romantiza a nossa existência como sendo algo indestrutível, né? Em algum momento a gente vai descobrir que não é. E aí vem essa expressão genial dele, nas pequenas traições do corpo, como se o corpo com o qual você é casado e que tem um pacto de indestrutibilidade, de repente te traísse, né? Mas eu outro dia encontrei um amigo nosso em comum, que esteve com você esses dias e falou, nossa, o Carlinhos está muito mais legal e está ótimo e me abraçou e a gente ficou lá conversando e tal, achei que ele tá melhor, assim. E ele nem sabia muito bem das questões de saúde que você tem lidado e tal, mas assim, o registro foi o seguinte, nossa, ele tá melhor com a passagem do tempo, assim, tá mais, não sei, carinhoso, legal e humilde e tal. E aí me ocorreu perguntar, cara, o que que tá sendo... O que está tendo nesse confronto tão grande que você está vivendo agora, cara? O que tem de conforto, o que tem de aprendizado, o que tem de melhoria na sua percepção da vida?
1: Você citou o Freud com as pequenas traições, né, que a gente acaba encarando. As minhas não foram nem tão pequenas, viu? São umas puta traição brava. A gente tem verduras, frutas, leite, iogurtes e ovos e galinha, tudo aqui. Então eu sempre achei, nunca me achei indestrutível. Eu sei que a única certeza absoluta que eu sempre tive é que a morte existe. A gente tem começo, meio e fim. Mas, puta, na hora que eu soube que eu tinha um câncer no sangue, foi um impacto. Foi a palavra traição, é uma palavra muito correta. Eu tenho muita dificuldade de mexer com traição. E eu senti uma apunhalada pelas costas esse câncer. Porque uma coisa é você ter uma gripe, você ter um Covid. Puta, peguei Covid. Aonde? Acho que foi no aeroporto. Você pegou. Pegou de alguém, é um vírus. O câncer não. O câncer é uma coisa sua. Pô, foi um impacto bem grande. Então as coisas estão bem mais difíceis para mim, porque uma das características desse câncer que eu tenho é que, puta, a minha hemoglobina é muito baixa. Hemoglobina é o que transporta o oxigênio no nosso organismo. Então meu transporte de oxigênio é fragilíssimo. É super... Faz 2 anos que eu não surfo. Então, algumas coisas foram saindo da minha vida. Eu continuo sendo um surfista. Eu vou ser surfista até a hora que apagar a luz. Porque, putz, você sabe como é que é. Surf é o surf, meu. Se eu passo na frente de uma surf shop, eu entro. Mas, pô, coisas que eu tive que mudar muito na minha vida. Tive que fazer um transplante de medula. Foi a coisa mais barra pesada que eu passei na minha vida. Na hora que você transplanta a medula, você perde toda a sua imunidade. Todas as vacinas que você tomou, tudo. Fiquei numa situação, assim, inacreditável, com aqui na jugular, um catéter entrando 20 centímetros para dentro da jugular, com 3 saídas, assim. Eu fiquei 22 dias recebendo, nesses 3 lugares, nessas 3 entradas, recebendo coisa, o tempo todo, o tempo todo. Então eu estou bastante baleado em relação a isso, mas continuo aquele mesmo cara, sabe? Continuo igualzinho, esse teu amigo aí que me encontrou, é verdade. Sabe, eu tô aí, tô presente, tô vivo, com certeza, mais e mais e mais, eternamente mais humilde. O meu sofrimento aumentou muito depois do câncer, aumentou a minha empatia, não tô infeliz, a felicidade habita ainda aqui fortemente, tô fazendo um trabalho novo, muito bacana, eu ganhei uma grana ultimamente, engraçado que eu ganhei uma grana, daí eu falei, e aí, meu... O que eu vou fazer com essa grana? O que eu quero ter, materialmente, eu tenho. Eu falei, não, esse dinheiro eu vou fazer alguma coisa, vou fazer alguma filantropia muito mais legal. Puta, os meus filhos falaram, pai, tem um monte de coisa que você fez muito legal em 50 anos de trabalho. Tem mais de 2.000 desenhos de móveis, de arquitetura, de escultura, tá tudo lá no ateliê. Tem não sei quantos protótipos maravilhosos. Vamos fazer um instituto. Falei, puta, legal, vamos fazer um instituto, vamos fazer aqui na Vila Madalena, aqui no ateliê. Aí eu falei, não, nada disso. Imagina, eu moro em São Francisco Xavier. Vou fazer em São Francisco Xavier. Vou trazer essa cultura toda para cá. Então, eu vou disponibilizar todo o histórico do meu trabalho para todo mundo, para a moçada, para a população. Então, vamos digitalizar tudo isso, vamos fazer um puto instituto. E junto com isso, eu estou aqui há 31 anos, moro há 7, 31 anos construindo e capacitando mão de obra. Meu, os caras ficaram de uma qualidade absurda de construção civil e de marcenaria. Então, eu falei, pô, os caras são muito habilidosos, eu quero fazer uma marcenaria aqui. Então, eu estou fazendo um liceu de artes e ofícios, vamos começar com marcenaria, em seguida vai ser serralheria, depois os trabalhos de couro, porque quando a gente veio para cá, a gente comprou sela de cavalo feitas aqui, arreios, todas as coisas eram feitas aqui, hoje não tem mais. Os caras estão velhinhos, eu falo, não, vamos recuperar. Comprei um terreno, cara, a coisa mais linda do mundo. Caríssimo, usei toda a minha grana. Pum, comprei esse terreno a um quarteirão da praça, para as pessoas poderem ir a pé. Depois de uma vida muito urbana, muito litoral, hoje estou aqui centrado na Mantiqueira e com esse trabalho assim bastante intenso, bastante bonito e sempre com essa palavra mágica presente, que é o afeto, sabe? Essa é a proa da coisa, sabe? Que vai levando as coisas para elas terem resultados onde pode caber todo mundo.
19: Carlinhos, vamos tocar agora The Birds com Time Between. Essa foi a primeira música que o Chris Hillman escreveu sozinho e ela apareceu em Younger Than Yesterday, disco de 1967. Com menos de 2 minutos e a guitarra do Clarence White, essa faixa já antecipava a aproximação dos Birds, né, com o country rock e marcaria a fase seguinte dessa banda seminal, né? The Birds, Time Between.

0: exclusivo, né? Uma palavra muito forte nesses clubes de surf, né? Exclusivo, ou seja, exclui, né? E a nossa ligação com o surf era justamente o contrário, né? Inclui.
1: Inclusivo, né?
0: Você é mais velho que eu um pouco, mas assim, a geração sua, quando chegou na praia aqui em São Paulo, lidando com os caiçaras de uma forma a se integrar, né? A ser aceito e ao mesmo tempo participar da vida da galera de lá, da praia e tal, né? Quer dizer, uma simbiose que hoje virou essa coisa do exclusivo e uma simbologia, né? Hoje é legal, assim, as pessoas ricas serem surfistas, tá virando um símbolo, assim, de ser rico menos bobo, sabe? Quer dizer, tem toda uma... E as próprias praias, né, cara, que a gente tanto ama, como você sempre me apontou, aliás, muito antes de eu perceber, né, o quanto elas foram ocupadas de formas esquisitas, equivocadas e obtusas, né? Hoje você não consegue chegar direito, aí chega lá, tá uma foi ocupada pelo PCC, outra foi ocupada por um monte de rico burro que construiu errado, né, no, dentro da areia. Enfim, cara, eu queria que você falasse um pouco da tua... Quer dizer, será que o surf saiu da sua... O próprio... Uma coisa muito interessante também, eu vi você falando agora em entrevista, você já tinha me falado, né? Quando você subiu a montanha, né? Você estava na praia vendo muito equívoco, muito lixo, muita poluição, e você foi buscar a origem da água, né? No alto da montanha, tal, já há muitos anos. Queria saber como é que está batendo para você hoje, cara, toda essa... Eu ia usar a palavra distorção, mas eu fico tentando não fazer juízo de valor, sabe? Essa mudança da iconografia toda, dos símbolos em volta da ideia de alguém subir numa prancha e deslizar.
1: O surf é uma coisa tão poderosa que ela jamais vai sair de mim, porque ela está encardida em mim, sabe? É uma coisa assim que realmente, totalmente encardida. Fora que eu tenho 4 filhos surfistas, tenho filho shaper, sabe? Tenho filho que mora na Ilha Bela e pesca e surfa. Então, eu tenho pranchas que, meu, são os objetos que eu tenho mais amor e tesão e tudo por eles. Apesar de eu não estar surfando, eu sei que eu vou surfar ainda de novo. Não vou surfar uma das grandes. Vou pegar umas marolinhas, que está muito bom para mim. Mas isso tudo que você falou é uma grandíssima verdade. E aí tem um lado que não aconteceu só no surf. Aconteceu na vida em geral, aconteceu na natureza em geral. Eu estive em outros lugares do Brasil e do mundo e vi isso acontecendo na construção civil, na ocupação dos lugares, nas estradas, nos restaurantes, mudando a comida, mudando a oferta, a praia, o uso da praia. A praia se tornou uma coisa... A praia é uma praça pública, da mais alta qualidade, com um oceano na frente. Bem, imagina, fim do ano, a Nabisco, os protetores solares, todo mundo vai, invade a praia para fazer seu merchandising, para fazer... Montam lá estruturas horrorosas, desrespeitosas, da pior qualidade para vender o seu produto. E ainda fala, tá aqui, ó, nós temos a autorização da prefeitura. Isso foi uma coisa que em Camburi nós nunca aceitamos. A gente ia para porrada mesmo. Porrada quer dizer o quê? Quer dizer porrada. É quebrar o carro dos caras, quebrar a barraca, desmontar as coisas e expulsar essas pessoas que ao longo de o ano inteiro nunca foram para Camburi, nunca fizeram nada para o Camburi. E nos últimos 4, 5 últimos dias do ano, que é os mais frequentados, ir lá fazer seu merchandising. Falei, meu, então o que você vem, chupa o caldo e joga o bagaço? Não cabe. Então nós sempre tivemos essa postura muito firme em Camburi contra esse tipo de uso. E fomos respeitados até um limite. Hoje, se você vai lá, a gente perdeu, como a gente perdeu em muitas causas. Muitas e muitas causas foram perdidas pelo poder da grana, pela ignorância do poder da grana, pela miopia, sabe, pela falta de olhar correto para tudo. Olha, você lembra quando a gente foi para Barbados? A gente foi para Barbados juntos, mais uma das nossas viagens de surf. Em Barbados eu vi uma das coisas mais cruéis que eu vi na minha vida. Barbados é uma ilha lindíssima, como nós pudemos ver lá. E aí ela foi invadida pelos ingleses, que mataram os nativos todos porque não conseguiam escravizá-los. Então tirou, matou aquela turma que não ia ser escravizada e trouxe o dócil negro da África. Conseguiu escravizar o negro e trouxe

0: lá para plantar açúcar, plantar cana, para ter açúcar e rum. E botou toda aquela população negra que vinha da África, e os caras, muito docemente, construíram suas casas simples, mas bacaninha, a 200 metros da praia. Eles não foram pé na areia, essa frase cafajeste, pé na areia. Fizeram a casinha lá para trás, discreta, deixaram toda aquela frente livre, lindíssima, por vários motivos, inclusive porque o barulho do mar incomoda, a maresia prejudica, fizeram aquela coisa linda. Foram abandonados pelos ingleses. Na hora que não fazia mais sentido ter essa cultura de cana-de-açúcar, os ingleses foram embora e largaram os negros lá, completamente desamparados, sem hospital, sem nada. Eles foram indo com a força deles e ficaram lá e ocuparam a ilha e ficaram lá no maior sossego deles. Passou o tempo, os ingleses falaram, puta, mas aquela ilha é bonita, hein? Ali vai dar muita grana para o turismo. Vamos voltar para lá? Voltaram. O que eles fizeram? A faixa que eles deixaram de 200 metros entre a casa e o mar, os ingleses ocuparam com prédios, hotéis, resortes e tiraram toda a ventilação e todo o visual que os negros tinham nas suas casas, pelo respeito que eles tiveram pela natureza. E isso se repetiu no mundo inteiro. Todo mundo foi ocupando, sabe, na frente. Então, o nosso litoral, que foi o litoral depois de tudo que eu viajei surfando na minha vida, tive o privilégio, a alegria de ter conhecido o planeta surfando. Acho que o litoral mais bonito que eu conheci na minha vida, acho não, tenho absoluta certeza, é entre São Paulo e Rio de Janeiro. Não conheço nenhum litoral mais bonito de Mata Atlântica, com cachoeiras chegando na praia, todas as praias com rio, sempre rio do lado esquerdo da praia, por causa da rotação da terra. Devagarzinho foram ocupando o jeito mais horroroso, um na frente do outro, outro na frente do outro, outro na frente do outro. Isso aí foi uma coisa que, com o tempo, me entristeceu. E aí, de repente, quando eu adoeci, aí foi uma coisa que complementou essa coisa de ir menos para o litoral. Porque eu já estava diminuindo, já tinha diminuído bastante. Já estava muito apaixonado pelas montanhas, exatamente que nem você mesmo falou. Quando eu vim aqui, eu vim atrás, eu quero saber aonde nascem as águas que terminam no grande oceano.
1: Deixa eu pegar esse gancho para a gente fechar aqui o nosso papo. Dado toda essa sua exposição genial, por sinal, essa visão, né, com essa clareza de visão, queria te perguntar o seguinte, onde você acha que está contida a maior dose de sabedoria? Num tronco de madeira, num cachorro ou numa pessoa?
0: Puxa, Paulo, eu vou te falar, nos três, não tem como separar. Eu acho que isso aí é a vida. No fundo, a inspiração vem da vida, vem da existência. E o tronco existe, o cachorro existe, e a pessoa existe. Então, aí que está a grande coisa. Como que o cachorro não pode só mijar no tronco? Chegar lá, dar uma mijada e cair fora. Sabe? O homem não pode só cortar o tronco para usar madeira. Sabe? E a madeira não pode ser só o caixão que leva o homem embora. Sabe? Então, aí o cachorro também não pode ser o que transmitiu a raiva ou a doença. Ou mordeu e machucou. Tudo isso existe, mas como é esse convívio? Como é essa harmonia? Como que é essa coexistência, né? A coexistência é a coisa mais linda. Pô, meu, eu parei de ver jornal na televisão, eu não aguentava mais, eu chorava todo dia porque eu via Gaza. E até hoje estou assim, estou desse jeito. É inacreditável, não consegui, sabe, conviver, não entender que o outro sofre. A mesma coisa que você sofre. E existem figuras. Existia um Trump até hoje. Existia um Netanyahu até hoje. Existia um Bolsonaro até hoje. Eu não consigo acreditar. E ao mesmo tempo, são meus irmãos. São meus irmãos. Eles têm a mesma... São feitos da mesma coisa que eu. São exatamente filhos, sabe, de Deus, filhos da natureza. É complicado você botar um tronco com um cachorro e uma pessoa. Não é mole, cara. Pode ser bombardeio, pode sair todo tipo de coisa disso aí. Como pode ser muito amor lindo, puro, maravilhoso. Vai ser a sua escolha, vai ser o seu caminho, vai ser aquilo que você entende como o privilégio de existir. Você tem esse privilégio de existir. E aí,